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1: 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Olá, amigos, eu sou o Sidney Ferreira e o Jazz Livre está começando aqui pela sua Rádio MEC. Jazz Livre é sua faixa diária, de segunda a sexta, com o melhor do jazz e do instrumental contemporâneo. Tina Brooks foi um saxofonista tenor de enorme talento, infelizmente pouco reconhecido em vida. Som expressivo e profundo deixou gravações memoráveis na Blue Note. True Blue é um ótimo exemplo de sua musicalidade e feeling. Vamos ouvi-lo então em True Blue, a música do próprio Tina Brooks. 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
1: Ouvimos Fred Freeloader com Miles Davis, de música do próprio Miles. Foi um dos maiores inovadores da história do jazz, não é? Fred Freeloader, do álbum Kind of Blue, clássico do jazz modal, com groove e elegância inconfundíveis de Miles Davis. E antes ouvimos Tina Brooks com True Blue, música do próprio grande saxofonista Tina Brooks. Tudo bem com você nesta sexta-feira? Que bom ter a sua companhia aqui no Jazz Livre. Melhor ainda, a sua participação pelo nosso WhatsApp, DDD 21 99710-0537. Abraços para o Itamar e a Marinete Santos de Itaboraí, Gabriel e Maurício, os irmãos Gabriel e Maurício de Niterói. Abraço também para o Fábio Xavier de Ipanema, Jaime Viana de Niterói, Alexandro Tomás de Macaé, mandando abraço para os amigos Hugo e Paola de Belo Horizonte. Estão passando férias junto com o Alexandro em Balneário Camboriú. Boas férias aí para vocês, obrigado pela companhia. Abraço também para o professor Arnaldo de Itabuna, na Bahia, Duda Bacchini e Nelson, e o Miguel Arthur, estão nos ouvindo de Iguaba Grande. Obrigado, grande abraço para vocês, viu? Abraços para o Alex Toste, de Paciência, Rodrigo Ferraz, de Brasília, Distrito Federal, nos ouvindo hoje de Planaltina do Goiás. Abraço também para Dão Jaci, Marcos Aurélio e Edna, de Maricá, Cláudio Araújo, Ferrugem Bike, de Niterói, e também para o Walter dos Santos, de Realengo. Wild Bill Davis foi um organista e arranjador que ajudou a popularizar o órgão Hammond no jazz. Seu som poderoso, swing marcante, influenciaram gerações. Vamos ouvir agora toda a energia do soul jazz com a música do próprio Wild Bill Davis, com Soul and Sax. 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
1: Que tal? Gostou dessa sequência? Esse foi Sonny Stitt com Oscar Peterson Trio. Música de Charlie Parker, Scrapple from the Apple. Sonny Stitt foi um dos grandes saxofonistas do bebop, do hard bop. Trazia no seu trabalho sempre velocidade, precisão, lirismo. E brilhou durante muitos anos ao lado do Oscar Peterson. Antes tivemos Wild Bill Davis com Console and Sax, música do Wild Bill Davis. Muito bom ter a sua companhia aqui no Jazz Livre. Você que nos ouve pela primeira vez, seja muito bem-vindo. Estamos ao vivo e o nosso WhatsApp à sua disposição para a sua mensagem dizendo de onde você nos ouve, o que você está achando do programa, sugestões, fique à vontade. Mande seu abraço. Nosso WhatsApp, DDD 21 99710-0537. Abraços neste bloco vão para o Rafael do Estácio, motorista de aplicativo, dizendo que os passageiros gostam muito da programação Jazz Livre. Obrigado, Rafael. Boa jornada para você e para os seus passageiros, viu? Manuel José Tuller, do Salgueiro, em São Gonçalo. Abraço também para Andréa Brum, de Marechal Hermes. Ronaldo Viana, de Itaipuaçu. Antônio Joaquim Adelaide, do Catete, fazendo menção aqui ao noturno de hoje. Obrigado pela mensagem carinhosa, viu, Antônio Adelaide? Abraços para o João Guilherme, nos ouve do Pontal do Paraná. E também abraços para o Ronaldo, do Morro da Conceição, que manda abraços aos amigos Ana e Maurílio, da Ladeira do João Homem, Morro da Conceição. Abraços também para o Paulo César, do Fonseca, em Niterói. Hiromi Uehara é uma pianista japonesa de um virtuosismo impressionante e muita criatividade. Seu estilo mistura jazz, clássico e rock com energia contagiante. Wonder.

Lauper mostra sua musicalidade única e expressiva. A música é da própria Hiromi Uehara. 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
1: Ouvimos Medley e Donna Lee com Jaco Pastorius, Birelli Lagrange e Jean Jankel, música do Charlie Parker. E antes tivemos a pianista japonesa Hiromi Uehara com Wanderer, música da autoria da própria Hiromi. Nosso WhatsApp, DDD 21 99710-0537. Abraços agora vão para o Carlos Leal da Tijuca, Caio Collor de Piratininga. Obrigado, Caio, pela foto aqui, pela montagem, adorei, viu? Abraços também para o Christian Cavalleri, de Contagem, Minas Gerais. Luciano Ribeiro, taxista de Vila Isabel, obrigado pela companhia. Ele manda abraço para a Adriana, companheira dele, de longa data. Um abraço para vocês aí. Obrigado pela companhia, viu? O Luciano está saindo agora do Blue Note. Foi assistir, foi ele que ganhou os convites para assistir o show lá no Blue Note. Cazuza lá do C. Disse que foi muito bom. Acabou agora há pouco. E ele foi lá com a companheira dele, Adriana. Que bom que curtiram, Luciano, Adriana. Obrigado pela companhia. Bom retorno para casa, viu? Abraços também para o Denilson Cordeiro, de Itaboraí. Márcio Aronovitch, de Copacabana. O Carlos Miller. Peraí, deixa eu ver quem é que mandou a mensagem aqui. Não, foi a Henriette Barata, do Pechincha. Ela está nos ouvindo com o Fernando Miller. Seu esposo, a pequena Luísa Miller, de 5 anos, mandando um abraço para o vovô Carlos Miller, da Ilha do Governador, também ouvindo Jazz Livre. Abraços para o Hernani Júnior, de Santo Aleixo, nos ouvindo com a esposa Luísa. Quem mais aqui? A Roberto Ribeira, de Pelotas, Rio Grande do Sul. Curtiu muito aqui a música da Hiromi. Boa demais, não é, Roberto? Abraços para o Rafael Fonseca, de Duque de Caxias. Vou mandar sua sugestão aqui para a nossa produção, viu, Rafael? Obrigado, amigo. Um abraço para o Jacob Neto, de Vista Alegre, São Gonçalo, mandando um abraço para o amigo e vizinho do Salgueiro, em São Gonçalo. Mas ele não diz o nome do amigo, não é isso? Manda um abraço para o meu amigo e vizinho do Salgueiro, aqui de São Gonçalo. Tá bom, tá dado um abraço, mas só não sei o nome do amigo e vizinho. Tá bom? Ô Jacob, um grande abraço para você e pro vizinho aí, ouvinte do Jazz Livre também. Beto Borges, de Botafogo, também curtindo Jazz Livre. Quem mais aqui? O João Paulo, da Tijuca. Eu vou pedir a nossa produção para...

atender aqui a sua sugestão também, viu, João Paulo? Muito bom o material que você pede aqui. Um grande abraço para você também. Naná Vasconcelos foi um dos maiores percussionistas e artistas brasileiros. Sua musicalidade transcendeu fronteiras, unindo ritmos brasileiros com jazz e experimentação. Alvorada é uma bela mostra de sua sensibilidade e poesia. A música é de Sebastião Biano e Benedito Biano. 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

La Tumbadora, com Ayrton Moreira, música do próprio Ayrton Moreira. Antes tivemos Nana Vasconcelos and the Bush Dancers, com Alvorada. Sequência para fechar o Jazz Livre de hoje, brasileiríssima. Fechando o Jazz Livre desta sexta-feira, com abraços finais do programa de hoje para meu vizinho de Santa Teresa, Kiko. Grande abraço, Kiko. Obrigado pela companhia, amigo. Aliás, abraço para todos os amigos lá de Santa Teresa, muita audiência do Jazz Livre por lá. Sei que muita gente está ligado, Luiz Antônio, Samanta Ribeiro, né? Obrigado pela companhia de vocês, DJ Zod, o Jorge, lá do Mirante, Solar do Mirante. Muito bom contar com sua audiência aqui no Jazz Livre. Você que nos ouve pela primeira vez, nosso WhatsApp é DDD 219-9710-0537. Convido você a seguir nosso perfil nas redes sociais, arroba Rádio Mac. O Jazz Livre tem produção de Anderson Domingos e Carlos Soca, sonoplastia de Silas Mendes, coordenação de programação de Rodrigo Soprana. Eu sou o Sidney Ferreira, espero que você tenha gostado do programa de hoje e a gente se encontra certamente no próximo Jazz Livre. Um ótimo final de semana para você. Tchau!

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1: A exposição coletiva Marmita, com curadoria de Ulisses Carrilho, investiga como esse utensílio atravessa questões de classe, sobrevivência, memória, política e até relações afetivas. Obras de nomes como Cildo Meirelles, Anabela Geiger, Carlos Vergara, Valtércio Caldas e Lenora de Barros dialogam com produções contemporâneas. A exposição fica em cartaz na Anita Schwartz Galeria de Arte na Gávea. Do Rio de Janeiro, Jansen Campos para a Rádio MEC, clássica e atual.
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3: Pão de Açúcar e suas belezas. Já visitou? É um dos cartões postais mais famosos e mais visitados do Rio. O passeio de bondinho até o topo da montanha oferece uma vista deslumbrante da Baía de Guanabara e da cidade. Um bom lugar para apreciar a paisagem. 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
7: Olá, boa noite, querido ouvinte da Rádio MEC. Eu sou o Pedro Pontes e conto com a sua companhia até às 11 horas em todas as bossas, é claro. Todas as bossas que tem a programação musical de Cacá Santiago, a sonoplastia de Carlinhos Moraes, e eu ofereço a você o que há de melhor na música instrumental brasileira e internacional, o que há de melhor no jazz, no blues e na música clássica. Nós abrimos o programa de hoje com Paulinho Mosca interpretando a música de Tom Jobim, Só em Teus Braços.

0: Esta foi a cantora italiana Ornella Vanoni, mais Toquinho e Vinícius de Moraes, na música de Baden Powell, Vinícius e Sérgio Bardotti, Samba em Prelúdio. E abrindo todas as bossas, Paulinho Mosca, na música de Tom Jobim, Só em Teus Braços.
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0: Nós seguimos aqui com Chiquinho do Acordeon, Beto Cazes e a Orquestra de Cordas Brasileiras, da música de Radamés Inátali, Concerto para Acordeon.

0: Você ouviu o bandolim extraordinário, espetacular de Hamilton de Holanda, na música do próprio Holanda, Chama, e a primeira orquestra de cordas brasileiras, o percussionista Beto Cazes, e o acordeão de Chiquinho, na música de Radamés Inátali, Concerto para Acordeon.
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0: Nós seguimos o Todas as Bossas aqui com a voz da música ocidental do século XX, Frank Sinatra, na música de Cole Porter, I Get a Kick Out of You.

0: Você ouviu o contrabaixo de Ronaldo Diamante na música do próprio Diamante, Barbieri. E a primeira, o grande, o inigualável, o insubstituível Frank Sinatra, música de Cole Porter, I Got a Kick Out of You.
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0: Nós seguimos aqui com o flautista e saxofonista português Davi Gank.

0: Você ouviu o cantor e compositor Sidney Matos e a banda dele, na música de João Donato, Amazonas. E a primeira, o flautista e saxofonista português Davi Gank, na música de Lupicínio Rodrigues, Nunca.
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0: Nós seguimos aqui com a cantora e pianista norte-americana Norah Jones, filha de Ravi Shankar, né? Na música de Jesse Harris, I've Got to See You Again.

0: Você ouviu aqui o músico e skatista californiano Tommy Guerrero, na música do próprio Guerrero, Highway Hustle. E a primeira cantora e pianista norte-americana Nora Jones, na música de Jesse Harris, I've Got to See You Again.
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0: Nós seguimos agora para o último bloco do Todas as Bossas desta sexta-feira. É sextou, moçada. Eu não queria ir embora, não. Eu queria ficar aqui ouvindo o que há de melhor na música instrumental brasileira e internacional. Jazz, blues, bossa nova e até música clássica. Lembrando que a programação musical é do Cacá Santiago e a sonoplastia desta sexta-feira é de Carlinhos Moraes. Só cobra criada. E nós seguimos aqui com o Tamba Trio. A música Batida Diferente.

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1: Você ouviu o Balanço, a voz genial da saudosa Leni Andrade e o Balanço de Carlinhos Lira, na música do próprio Carlinhos e Dolores Duran, O Negócio é Amar, moçada. E a primeira, o grande grupo Tamba Trio de Durval Ferreira e Maurício Enhorn, Batida Diferente. Meu querido ouvinte da Rádio Mac, olha, muitíssimo obrigado pela companhia, pela audiência. Você sabe que o Todas as Bossas é o programa que tem a melhor programação musical aqui da Rádio Mac, a programação musical de Cacá Santiago, né, trazendo para você o que há de melhor na música instrumental brasileira e internacional, o melhor do jazz, do blues, da bossa nova e até da música clássica, tá certo? Eu sou Pedro Ponte, desejo a você um ótimo fim de semana e até segunda-feira às 10 da noite com Todas as Bossas para você. Até lá!
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Essa história começa nos rincões e matas do sertão pernambucano e termina em Pasadena. Ou melhor, não termina. Moacir, ave de arribação.

0: quando eu entendi a vida, que era um ser vivo, a música também já estava comigo. A gente brincava de banda de música na cidade, fazendo um retreto. Peço a licença dizer que lá em Flores, uma cidade assim, principalmente naquela época muito subdesenvolvida, era muito natural os meninos andar nus, sem roupinha, até lá pelos 9, 10 anos de idade. Então eu com 2 anos tinha a minha banda de meninos nus no meio da rua, tocando a marchinha da coisa. Então esse foi o meu contato com música.
1: Esse foi Moacir Santos. Hoje começamos uma série de programas em sua homenagem, e quem nos dá a alegria de compartilhar saberes e repertórios sobre Moacir é a flautista e pesquisadora Andréa Ernst Dias. Essa série se constitui a partir de seu livro, Moacir Santos ou Os Caminhos de um Músico Brasileiro, editado pela Folha Seca e pela Companhia Editora de Pernambuco, CEP. Andréa, vamos falar dos caminhos do Moacir, da sua formação, das suas composições. Mas antes, eu queria que você nos contasse um pouco, por que Moacir? Como é que você encontrou Moacir?
2: Foi através da música mesmo, obviamente, né? E foi a música que me trouxe até o projeto Ouro Negro, para o qual eu fui convidada pelo Zé Nogueira e Mária Diné. E um projeto muito importante, além de muito lindo, que recuperou essa obra do Moacir para as novas gerações. Então esse disco foi lançado em 2001, um CD duplo, e na sequência a gente gravou o CD Choros e Alegria também, fazendo parte desse projeto, desse grande projeto Ouro Negro, que lançou, além desses dois CDs, o DVD Ouro Negro e o Cancioneiro Moacir Santos, álbuns de partituras correspondentes a cada um deles a esses CDs.
1: Esse seu contato musical acabou te levando a fazer um projeto de pesquisa sobre ele, né?
2: Esse projeto foi desenvolvido para o doutorado em música na Universidade Federal da Bahia e teve o apoio da Universidade Federal Fluminense e da Fundação de Apoio à Pesquisa da Bahia.
1: Uma das suas fontes para o livro que é gerado a partir desse projeto de pesquisa foi o depoimento que o Moacir deu ao Museu da Imagem e do Som. E na primeira parte desse depoimento, ele conta uma história que para ele foi muito importante. A história de não saber onde é que ele tinha nascido ao certo. Ele cresceu em Flores, mas ele não é de lá.
2: O Moacir Santos nasceu na região do Alto Sertão Pernambucano, na região das cidades de Serra Talhada, Flores do Pajeú, cidadezinha que cresceu às margens do rio Pajeú. E o registro de batismo dele está em uma outra cidadezinha próxima a Flores, que se chama São José do Belmonte, ou São José do Egito, como era também conhecida. Moacir foi adotado por uma família de Flores, a família Lúcio, quando ele ficou

0: órfão de pai e mãe aos 3 anos de idade. Todos os seus irmãos foram distribuídos, assim, cada um para uma das famílias mais remediadas da cidade. E Moacir, então, foi para Flores, onde ele teve a sua infância, de fato, e por isso que ele se refere a Flores com tanto carinho e afeição.
1: Flores está na letra da Ciranda, que ele compõe junto com Gilberto Gil, né? Vem de um lugar chamado Flores. E é também nome de um dos seus choros. Essa faceta do Moacir, compositor de choros, ela foi revelada por um CD que você já citou, Os Choros e Alegrias. Eu queria que você comentasse por que, que o Moacir, lá do sertão pernambucano, compõe choros. Por que o choro como gênero? Mas primeiro vamos ouvir essa Flores do Moacir nesse disco produzido pelo Mário Adnet e pelo Zé Nogueira.

0: Flores, de Moacir Santos, faixa do CD Choros e Alegria, lançado em 2005.
1: Vem de um lugar chamado Flores.
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0: Você está ouvindo o primeiro programa de uma série de 5 dedicado a homenagear o instrumentista, compositor, maestro Moacir Santos. Quem está conosco para contar essa história é a flautista e pesquisadora Andréia Ernest Dias. Andréia, antes da gente ouvir o Choro Flores, eu pedi que você falasse sobre o Moacir, compositor de choros, nos rincões de Pernambuco. Por que o choro?
3: O choro entrou no Brasil inteiro por meio da colonização. As danças de salão, os shots, as valsas, as polcas. Toda essa história é contada, bem contada pelos especialistas, e ganhou sotaques diferentes pelo país afora. A gente pode delinear um mapa musical no Brasil através do choro também. O choro é um elemento natural para o desenvolvimento dos grandes virtuosos. E tocando choro, obviamente, um compositor nato ia compor choros também.
0: Essa história da passagem dele pelas bandas de música, né? A gente volta ao depoimento do Museu da Imagem e do Som, que foi uma das suas fontes para o livro Moacir Santos, ou Os Caminhos de um Músico Brasileiro. Ele conta que quando ele se deu por gente, a música já era algo presente na vida dele. E há essa imagem que a gente trouxe no início do programa, de uma banda de meninos nus. A banda de música, então, teria sido a primeira escola do Moacir. É isso?
3: Sim, a banda de música foi a primeira escola do Moacir Santos, de uma forma lúdica, na sua primeiríssima infância, com 2, 3 anos, brincando com seus amigos na rua. E depois ele mesmo começou a fazer parte da banda filarmônica de Flores. Muito criança ele já ficava de olho nos ensaios das bandas, da banda filarmônica. E ele queria muito participar daquele encontro de crianças, de participar daquele movimento musical. Ele queria tanto que a primeira condição dele foi ser tomador de conta dos instrumentos, isso com 8 anos. Em uma determinada ocasião, no intervalo dos ensaios lá, ele começou a experimentar todos os instrumentos: clarineta, trompete, a trompa, o trombone, e rapidamente dominou esses instrumentos. Então, o que fez com que ele se destacasse e fizesse parte desse grupo? Os principais professores de música na infância do Moacir foram Luiz de Ginu, Antenor de Afogados de Ingazeira, e principalmente os mestres tenente Alfredo Manuel da Paixão e sargento Luiz Benjamin, da Brigada de Pernambuco, que eram músicos procedentes dos centros urbanos, músicos militares, destacados para servirem em localidades com menor desenvolvimento econômico, para auxiliar na formação dos jovens e para garantir também a segurança daquela população, aquela altura vulnerável pela atuação do cangaço, né?
0: Ele entra na banda de Flores e logo em seguida vai caminhando para outras bandas, né? Você traz uma imagem muito bonita no seu livro, que é a imagem da ave de arribação, né? Ele migra até chegar à Paraíba. Eu queria que você contasse um pouco, então, sobre essa imagem da ave de arribação, o que é isso, e sobre esse Moacir migrante pelo sertão de Pernambuco até chegar à Paraíba.
3: Bom, o Moacir, desde pequeno, se mostrou uma pessoa, uma personalidade muito inquieta, né? E movido por algo que ele exatamente não sabia o quê. É um espírito um pouco aventureiro, mas sempre em direção à música. A partir do momento que ele se dava por satisfeito em determinado lugar ou tinha alguma contrariedade naquela cidade, ele pegava seu embornalzinho e ia para as estradas do sertão, andando a pé ou como morcego, né, que são passageiros que seguem pendurados nos caminhões para as suas viagens. Até hoje a gente vê isso no sertão, transporte muito precário, enfim. Ele foi por várias cidades, sempre em direção à banda de música. Então, Flores do Pajeú, em seguida ele foi para Carnaíba, Serra Talhada, Triunfo, Alagoa de Baixo, tudo na região de Pernambuco, Alagoa do Monteiro, na Paraíba, que fazia fronteira ali com Pernambuco, Rio Branco, que é a atual Arco Verde, Recife, Salgueiro, Bodocó, Uricuri, Juazeiro da Bahia, Serrinha, enfim, Bonfim, Salvador, foi ao Crato, Pesqueira, Gravatá, Timbaúba, até chegar em João Pessoa. Ele era uma ave de arribação mesmo. Nesses lugares ele exercia, tocava nas bandas de música, mas não era nada profissional. Ele fazia várias atividades para ganhar a vida: podador de árvores, costurador de sapatos, enfim. Nada disso era adequado ao talento dele. Ele sempre que ficava insatisfeito com aquela situação, ele saía de uma cidade para outra. Nesse meio caminho, ele foi encontrando outros músicos, se identificando com uns mais do que com outros, mas foi fazendo a sua fama de grande clarinetista e saxofonista entre as bandas filarmônicas e as jazz bands da região, as chamadas jazzy, como dizem os nordestinos.
0: Na Paraíba, ele finalmente ingressa numa banda militar.
3: Em relação à banda de música militar, é o lugar onde ele podia garantir mesmo sustento. Ele já tinha tentado entrar na banda da Polícia Militar em Recife, na banda da Aeronáutica, mas por razões raciais, assim, também, porque talento ele tinha, mas existia um certo preconceito pelo fato dele ser negro, ele não conseguia adentrar nesse ambiente. E ele, então, em determinado momento, viu que na Paraíba teria essa oportunidade. Ele se apresentou para um teste na Paraíba, logo querendo ser um músico de primeira classe, que tem essa hierarquia, né, no serviço militar. E ele, então, se constituiu mesmo um músico de primeira classe e ingressou finalmente na banda da Polícia Militar na Paraíba, onde ele conheceu a Cleonice, a sua musa de toda a vida, o grande amor da sua vida, com quem ele se casou e permaneceu por 60 anos. Juntos eles tiveram o filho Moacir Santos Júnior, seu único filho.
0: E entre os choros que ele compõe nessa fase dele, ele dedica um a ela e também compõe um com o próprio nome espelhado, o Ricaon, que é o Moacir ao contrário. Você poderia comentar um pouquinho sobre esses dois choros?
3: E esses dois choros são dessa época, dos anos 40. Cleonix, já com um pouco... A gente pode juntar os dois e fazer um casal de choros aí. Eu leio aqui a dedicatória de um manuscrito de Moacir Santos em Ricaon, cópia do autor e oferecida ao senhor Agenor como lembrança do pretinho pernambucano. João Pessoa, 20 de novembro de 1944.

0: Ouvimos Ricaon com Trio Madeira Brasil e Cleonix, em arranjos de Mayra Genê e Zé Nogueira, choros de Moacir Santos.
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0: Estamos com Andréa Ernst Dias, autora do livro Moacir Santos ou Os Caminhos de Músico Brasileiro. O ano é 1945. Moacir está na Paraíba e o maestro Severino Araújo e sua orquestra deixam a Rádio Tabajara. Vão para o Rio de Janeiro. Moacir então assume pela primeira vez a função de regente da Jazz Band Tabajara. Você conta no seu livro duas coisas que eu gostaria que você comentasse. Uma, que a entrada dele na rádio se deve ao fato dele ser um compositor de choros e valsas. E eu queria que você falasse um pouquinho mais, então, sobre as credenciais dele para assumir essa função de regente, considerando que ele já era, claro, um grande instrumentista. Você contou essa, um pouquinho dessa história já para gente. Mas regente?
1: Então, com a vinda do maestro Severino Araújo, da Paraíba, de João Pessoa, para o Rio de Janeiro, Moacir Santos assume esse lugar de regente e diretor, digamos assim, da Jazz Band da Rádio Tabajara.

0: Isso, antes, ele fazia parte da banda da Polícia Militar, ele dá baixa para poder assumir a orquestra da rádio e já desenvolvendo seus talentos de arranjador, seus choros já conhecidos, porque os manuscritos já revelam, né, esse trânsito das músicas do Moacir. E, obviamente, seus talentos de músico e arranjador já estavam despontando. Eu acredito que ele tenha sido a pessoa mais indicada mesmo para assumir esse lugar. E ele fica, então, na Paraíba, nesse período todo que ele está no Nordeste, ele é o mais longo que ele permanece em algum lugar, em alguma cidade. Né? Mais de um ano, para você ter ideia do ritmo de vida do Moacir, né? Do menino Moacir, depois do jovem Moacir, e depois do jovem maestro Moacir. E ele então está nesse ambiente da rádio, onde ele começa a ter uma nova perspectiva mesmo. Aí já é uma coisa mais, uma atuação mais voltada para o grande público, né? As emissões de rádio, elas atingem muito mais pessoas do que as bandas militares ou as filarmônicas, que têm uma abrangência assim, mais local, digamos. E o rádio já permite o Moacir, então, avançar nesse aspecto das orquestras, do choro orquestral, das músicas para orquestras difundidas pelo rádio.
1: Ainda que ele tenha permanecido bastante tempo na Paraíba, é um tempo curto, ele logo vem para o Rio de Janeiro. Por quê?
0: Ele vem para o Rio de Janeiro também já antenado, a antena, né? A antena do rádio, por uma perspectiva profissional mesmo, né? Ele tem notícias do sucesso do Severino aqui, do Severino Araújo, de outros músicos que já tinham vindo, Cachimbinho, Netinho, enfim, músicos que já estavam atuando profissionalmente aqui no Rio. E ele, então, também deseja isso e ele se aproveita de uma determinada contrariedade com a direção da rádio e, mais uma vez, arriba para o Rio de Janeiro. E, dessa vez, por um período mais longo, ele vem de navio com a Cleonice, fazem uma escala em Salvador. Lá, os músicos de Salvador queriam que ele ficasse lá, os músicos do Cassino, Tabariz, por onde ele já tinha passado, e onde já tinha se influenciado também pelo contato com os músicos americanos de jazz, isso tudo nos anos 40, no contexto da política da boa vizinhança, do trânsito de músicos e artistas americanos no Brasil. Então tudo isso já alimentou a cabeça do Moacir em direção a uma cidade grande de fato e a um ambiente melhor qualificado, segundo ele, para ele poder trabalhar.
1: Ele ingressa na Rádio Nacional em 1948. Você nos traz algumas raridades garimpadas do acervo da Rádio Nacional e em outros cantos também, enfim, frutos da sua pesquisa e do contato que continua com o Moacir, né? Uma delas é uma gravação que contém duas músicas que ele tocou no teste para entrar na Rádio Nacional. Eu queria que você contasse a história desse teste e também o que você trouxe para a gente ouvir.
0: Moacir chega no Rio com carta de recomendação das autoridades paraibanas, com seu saxofone, suas músicas, seus arranjos, e é recebido em 1948 pelo seu amigo Lorival de Souza, saxofonista da Orquestra Tabajara. Ele e Cleonice se instalam no Engenho Novo e Moacir começa então a atuar nos dancings do Rio como instrumentista. E, em determinado momento, resolve fazer uso das suas cartas de recomendação e vai se apresentar para um teste na Rádio Nacional. Chega lá, é recebido pela direção da rádio, entrega a carta é muito elogiosa, enfim, e eles submetem, finalmente, o Moacir Santos a um teste. Ele toca o Urubu Malandro, ele toca outros choros de sua autoria, entre eles o Não Há Dúvida. Muito assertivo, né? Muito positivo também. Não há dúvida de que eu estou aqui. E esse choro teve um relativo sucesso. Esse choro, eu acabo de descobrir essa gravação dos Copacabanas, o grupo liderado pelo clarinetista Kuntz. O choro Não Há Dúvida, de Moacir Santos, em arranjo do Kuntz, para o seu grupo.

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1: Estamos com a instrumentista e pesquisadora Andréa Ernest Dias, nesse primeiro programa de uma série de 5 em homenagem a Moacir Santos. Começamos a ouvir algumas gravações raras que a Andréa nos trouxe do seu mergulho na história e obra do Moacir. A próxima que a gente vai escutar é dedicada a um dos instrumentistas da Rádio Nacional e se chama É Você, Contes. Instrumentista que tocou junto com os Copacabanas na última faixa que ouvimos. Andréa, quem foi Contes?
2: Contes era o líder dos Copacabanas, né? Então ele era um grande clarinetista, Contes Naigeli. Contes é um desses brilhantes músicos que integravam as orquestras de cassino no Rio nos anos 40. Com o fim dos cassinos, o Contes acabou formando esse grupo, os Copacabanas, se tornando líder de um grupo menor, obviamente, né, mais adequado à nova situação profissional, à nova realidade profissional do Rio. Um exemplo de músico virtuoso, de uma qualidade excepcional, como eram inúmeros desses músicos dessa geração. Então eram qualidades que se reconheciam. Já existia uma troca de dedicatórias e de composições dedicadas um ao outro. Existe uma, inclusive, que se chama Precoce, o outro lado dessa gravação que eu encontrei na Rádio Nacional, possivelmente dedicada ao Moacir. Mas essa que eu trouxe para a gente ouvir aqui chama É Você, Contes. É um choro do Moacir dedicado ao Contes.

0: Ouvimos É Você Kuntz, de Moacir Santos, gravada por instrumentistas da Rádio Nacional, com solo de Kuntz Nayeli.
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0: Você está ouvindo o primeiro de uma série de programas dedicados a Moacir Santos, baseado no livro Moacir Santos ou Os Caminhos de um Músico Brasileiro, de Andrea Ernest Dias. Andrea está aqui com a gente compartilhando um pouco a sua pesquisa e mergulho na obra e história de vida desse fantástico compositor, maestro e instrumentista. Andrea, nesses tesouros que você nos traz hoje, você trouxe também outras composições dele gravadas nessa época, como Choros, Anfíbio e Gostosinho. Eu queria que você falasse um pouquinho dessas gravações antes da gente tocar.
2: Anfíbio é um choro que veio na bagagem do Moacir, parceria com o trombonista Assis, que era um grande amigo do Moacir nas andanças pernambucanas, nas arribações. O Moacir tinha em grande conta o Assis pela qualidade de instrumentista e de compositor, como a gente pode ver aqui. Ele dizia que o Assis era um dos poucos com quem ele se afinava em termos de qualidade naquela época. E esse choro, de fato, é espetacular. Ele tem um ritmo, um balanço incrível, um contorno melódico genial, e tanto é que ele é sucesso até hoje. Ele é uma das músicas mais conhecidas. Existe uma gravação da Orquestra de Danças do Maestro Chiquinho, de 1949 também, e uma partitura de Anfíbios, quer dizer, logo que o Moacir chegou na Rádio Nacional, né, nos primeiros tempos dele na Rádio Nacional. Infelizmente essa gravação está deteriorada, mas eu encontrei uma outra, com Silvio César e sua orquestra, com arranjo de Moacir Santos e possivelmente com a participação do Moacir Santos ao saxofone. E Gostosinho, choro de Moacir Santos, também gravado por Chiquinho e sua orquestra de danças. Essa orquestra do Maestro Chiquinho foi a primeira orquestra que o Moacir Santos integrou assim que entrou na Rádio Nacional. Ali, além de instrumentista, ele apresentava também seus arranjos e suas músicas, e gravava. Então é muito bacana perceber isso, que ele já trazia muita música, e a música rapidamente já era inserida no repertório das orquestras, né?

0: Ouvimos Anfíbio, de Moacir Santos e Assis, e Gostosinho, de Moacir Santos, com a orquestra de Silvio César e com o maestro Chiquinho e sua orquestra de danças.
1: Vem de um lugar chamado Flores.
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0: Moacir Santos entra para a Rádio Nacional como instrumentista em 1948, mas já em 1951, apenas 3 anos depois, ele seria convidado a compor e arranjar para a emissora. A instrumentista e pesquisadora Andréa Hergia Dias contou essa história em seu livro Moacir Santos ou Os Caminhos de um Músico Brasileiro. No seu livro, você procura mostrar essa inquietude do Moacir em saber cada vez mais, em estudar cada vez mais. E eu te pergunto aqui, então, o que teria levado ele, na sua opinião, a procurar estudar com muitos professores aqui no Rio, como Garrapeixo, Korreuter, e ainda, teria sido essa busca de excelência que fez ele se destacar na Rádio Nacional e que acabou resultando no convite para ser maestro?
1: A Rádio Nacional era considerada a meca dos músicos, artistas, cantores, produtores, né, no Brasil. Era um ambiente efervescente de produção musical, entre orquestras sinfônicas, orquestras de jazz, regionais de choro, regionais nordestinos, trios nordestinos. Então existia muita música acontecendo, orquestra de salão, orquestra sinfônica. Era um material enorme que era usado e aproveitado. E uma produção de música, basta dizer que ali era onde acontecia toda a música do Brasil, basicamente. E o Moacir, então, no meio daquilo tudo, ele começou a observar a atuação dos grandes maestros, os nomes de maestros, os arranjos. Ele começou a perceber que existiam outros caminhos, além daqueles que ele já conhecia, que ele podia aplicar. Ele começou a ouvir os arranjos sinfônicos do Radamés, do Léo Perac, o Lírio Panicali, entre tantos outros, basicamente esses nomes de ascendência europeia com bastante conteúdo teórico nos seus arranjos. Então foi estimulado por um dos colegas, o Chiquito, trompetista, que fazia parte também da orquestra do maestro Chiquinho. E o Chiquito disse para ele: Moacir, você deve estudar. O professor Guerra Peixe, que era também do casting de maestros da Rádio Nacional, ele está aceitando alunos. E eu acho que você deveria procurá-lo. E assim o Moacir fez. Ele, então, a partir do Guerra Peixe, ele começou a desvendar os assuntos teóricos musicais. Ele começou a desmistificar também toda a teoria musical. Ele começou a ver que o dragão não era dragão. Era uma imagem que ele usava bastante. Finalmente, ele se tornou um grande teórico também. Ele teve uma série de outros professores. Ele determinou para si próprio que em 5 anos ele se tornaria o músico que ele gostaria de ser. Ou seja, a referência eram os maestros da Rádio Nacional, esses citados aqui. E em 3 anos ele se tornou ele mesmo o maestro da Rádio Nacional. Mas para isso ele fez um planejamento de estudos diários com diferentes professores, além do Guerra Peixe, do Korreuter, Paulo Silva, Newton Pádua, José Siqueira, Assis Republicano. Enfim, ele adquiriu mesmo um cabedal teórico imenso, o que o levou futuramente a se tornar ele mesmo professor de inúmeros músicos. Nesse momento, ele descobre os prazeres do estudo e novos caminhos a explorar. É o que ele chama, então, de sua fase de consciência musical. Toda essa consciência musical, ao findar de 3 anos, e não 5, como ele tinha programado, né? Ele já está muito bem preparado. Ele recebe o convite de Paulo Tapajós para fazer um teste para se tornar, então, maestro da Rádio Nacional. Além da melhoria de salário, uma melhoria de status evidente, né? Então, e ele faz esse teste. E a gente pode aqui trazer esse momento aqui. Felizmente a Rádio Nacional tem isso registrado, né? Ele apresenta um arranjo para Baixo do Sapateiro, de Ari Barroso,

0: A gente podia ouvir alguns arranjos que você trouxe também desse seu precioso acervo, desse seu garimpo do acervo da Nacional. Há canções, obras instrumentais, todas orquestradas. Você trouxe Covarde, Mágoas, Minha Obsessão e Quando Fala o Coração. Você podia fazer um comentário sobre essas obras que a gente vai ouvir?
1: Esses arranjos que a gente vai ouvir aqui mostram a diversidade de gêneros e estilos que a Rádio Nacional propunha para seus ouvintes, né? Oferecia também a variedade de estilos e gêneros que o Moacir Santos trabalhava, o que fez com que ele fosse tendo cada vez mais categoria nos seus escritos, né? Então, bolero, tchá-tchá-tchá, samba-canção, arranjos vocais. Em termos de instrumentação, a gente ouve desde orquestras sinfônicas misturada com uma sessão rítmica popular, bem Rádio Nacional, anos 50, né? E também ouve as orquestras de dança, como esse bolero Covarde, que é um exemplo muito bom dessa produção do Moacir.

0: Covarde, bolero de Getúlio Macedo e Lourival Faisal com Chiquinho e sua orquestra de danças. Mágoas, choro de Oswaldo Rosa, orquestra dirigida por Moacir Santos com o solista Dom Sandoval, sax tenor. Minha Obsessão, samba-canção de Nando e Jota Marques com Lúcio Alves e orquestra. E Quando Fala o Coração, bolero Beguine, de R. Fernandes, Nelson Bastos e Arlindo Nicolau, com Dom Sandoval no sax tenor e orquestra dirigida por Moacir Santos. Todos arranjos de Moacir Santos.
1: Vem de um lugar chamado Flores.
0: O Moacir Santos que estamos ouvindo aqui é pouco conhecido. A obra de Moacir de maior repercussão e que o tornou o compositor singular e reverenciado que ele é, seriam as suas Coisas, tema de nosso próximo programa.

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1: Zero hora e dois minutos.
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3: Eu sou o Rui Castro e este é o quarto programa da série, de novo com o Samba Jazz Vocal, com cantores e cantoras que brilharam no gênero. Muitos começaram com o estilo contido de cantar de João Gilberto, mas foram se soltando, ganhando mais potência e tomando liberdades com o ritmo, improvisando e fazendo vocalizes sem perder a sofisticação da bossa nova. Podemos até dizer que se a bossa nova é cool, o samba jazz é hot. Uma cantora, por exemplo, como Wanda Sá, da maior suavidade em seu primeiro disco, o famoso Vagamente, lembra? Seria depois capaz de altos vocalizes e do maior swing. O mesmo se deu com Roberto Menescal, cujos arranjos de violão passaram a ser muito mais potentes. Então, resumindo, é isso. Samba jazz é a bossa nova com músculos, cantada para fora, com alegria e muito ritmo. Duvida? Então ouça isto.

Eu não falei que o samba jazz é a bossa nova com músculos? Wanda Sá mandando ver em telefone de Roberto Menescal e Ronaldo Boscoli. Menescal, aliás, acompanha Wanda ao violão e faz também o vocal. E depois, ao lado do conjunto Bossa 3, tivemos Wanda no popurri de Two Kites, fotografia, as duas de Tom Jobim, e Eu Preciso de Você, de Tom e Aloysio Oliveira. Two Kites é uma música de Tom que nunca teve letra, e Wanda faz com ela um vocalize jazzístico. E se você estranhou o andamento de fotografia, é porque Wanda canta com o disparador ligado, como se fosse uma sucessão de fotos. E agora, Jorge Ben. Assim mesmo, sem o Jor no final, que era como ele se chamava, lançar seu primeiro disco, Samba Esquema Novo, em 1963, com arranjos e com a banda de um grande nome do samba jazz, J.T. Meirelles. Jorge Ben talvez seja uma espécie de elo entre a bossa nova e o samba jazz. A bossa nova era o rigor, e ele era a liberdade, ritmo e vocal, com os vocalizes tipo o ariá, iô, saiubá, saiubá. E na letra ele brincava, fazendo aproximações sonoras, como em Por Causa de Você, em que ele pronuncia voxê, junto com outras palavras de som parecido, como chora, choro, apaixonado.

Jorge Ben cantando Mais Que Nada e Por Causa de Você, Menina, que compôs para seu primeiro LP em 1963. Eram canções que Jorge Ben foi mostrar para seu ídolo, compositor e cantor Orlandivo. Orlandivo, ao ouvir as músicas, disse que o próprio Jorge devia gravar. Jorge Ben gravou e estourou com elas. Onde devemos Jorge Ben ao Orlandivo, que hoje, infelizmente, é tão pouco lembrado. Vocalize, sketch, base rítmica forte, é o que você vai ouvir agora nas duas gravações de Claudete Soares, cantando Gente, de Marcos e Paulo Sérgio Vale, e Mar a Mar, de Menescal e Boscoli. Tudo isso é samba jazz. Assim como as incríveis improvisações de Doris Monteiro em O Pato.

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O Pato, de Jaime Silva e Neuza Teixeira, num arranjo vocal como você nunca ouviu, com Doris Monteiro. E antes, Claudete Soares cantando Gente, de Marcos e Paulo Sérgio Vale, e Mar a Mar, de Roberto Menescal e Ronaldo Boscoli. As duas músicas interpretadas por Claudete, Gente e Mar a Mar, são temas típicos daquela época, nos 64, privilegiando a divisão rítmica, como se a letra fosse apenas um ornamento. Já a gravação de O Pato é uma façanha de Doris Monteiro. Como você ouviu, elas nos servem um pato diferente do de João Gilberto, que parecia definitivo. Doris dá outra feição a esse samba, tomando todas as liberdades com a letra, com a divisão, botando cacos e tornando a história quase um desenho animado, uma interpretação de atriz. E é tudo improvisação mesmo, porque ela própria me contou que cantou O Pato muitas vezes e nunca do mesmo jeito. E Dick Farney, o cantor que revolucionou o samba-canção, ajudando a modernizar a música brasileira. Pois é, Dick não foi exatamente um nome do samba jazz. Ele era mais um cantor romântico. Embora fosse grande pianista de jazz, não misturava as coisas. Mas esse samba que vamos ouvir, samba de duas notas, de Luiz Bonfá, meio dissonante, é um desafio para qualquer cantor. É quase uma resposta ao samba de uma nota só, de Tom e Newton Mendonça.

0: Samba de Duas Notas, de Luiz Bonfá. E a insuperável Tristeza de Nós Dois, de Durval Ferreira, Maurício Einhorn e Bebeto Castilho. Ambas cantadas por Dick Farney.
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0: E agora, num programa sobre samba jazz, vamos ter duas aparentes contradições. O primeiro é Carlos Lyra, em seu clássico Influência do Jazz, de 1961, em que as pessoas enxergam uma crítica de Carlinhos à má influência do jazz sobre o samba. Mas será que era isso mesmo? Como se explica, então, que daria 2 anos Carlinhos estivesse gravando e excursionando com Paul Winter e com Stan Getz, 2 jazzistas nos Estados Unidos? A outra surpresa, ou contradição em termos, é Geraldo Vandré. Como é que é? Geraldo Vandré num programa de samba jazz? Pois é, logo ele, um homem de esquerda, né? Um cantor de protesto que teve uma participação política importante, aqui está cantando Hora de Lutar, acompanhado por uma orquestração de big band americana, com regência do maestro Erlon Chaves, o mais americanizado de todos no Brasil. Nada demais nisso. Tempo da bossa nova, Vandré era bossa nova. Tempo da canção de protesto,

André com ele mesmo. Como você vê, o conceito de samba jazz pode ser bem elástico. Vamos agora a dois exemplos de como ele pode ser também atual, ou melhor, eterno, o Milton Nascimento e Ed Motta.

The Red Blouse, de Tom Jobim, com Ed Motta. E antes, Coisa Número 8, ou Navegação, com Milton Nascimento, de Moacir Santos, Regina Werneck e Ney Lopes. Ed Motta, tão voltado para a música americana, poderia ser um dos grandes poetas do samba jazz, se quisesse. Um exemplo são os grandes vocalizes que ele fez nesse tema de Tom Jobim, por sinal, uma das canções menos lembradas do Tom. E agora, claro, Sérgio Mendes. Depois de ser um expoente do samba jazz no Rio em 64,

0: So Many Stars, de Alan e Marilyn Bergman, e Berimbau, de Baden e Vinícius, ambas com Sérgio Mendes e Brasil 66. Os músicos que acompanhavam o pianista Sérgio Mendes nessa época eram Tião Neto ao contrabaixo, Rubens Bassini na percussão e Paulo Braga na bateria. E as duas cantoras eram a própria Lenny Hall, de quem já falamos, e Karen Phillip. E com isso encerramos este que foi o quarto e penúltimo programa da nossa série sobre samba jazz. Mas não perca o próximo, destacando uma formação que foi um símbolo desse período, os trios de samba jazz. Até lá.
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5: Uma hora e 2 minutos.

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1: Olá, seja muito bem-vindo, seja muito bem-vinda. Estamos dando início a mais um programa Circular Brasil de música instrumental. Hoje a gente vai num crescente de ritmo, balanço e swing. Começamos com o disco do lendário violonista Baden-Powell. Trata-se de um álbum que faz parte de uma série que abordou em discos diferentes os trabalhos de outros artistas também. Minha História, Baden-Powell, trazendo as gravações que marcaram o estilo e a identidade desse genial músico brasileiro. Logo depois, vamos apreciar uma experiência sonora do saxofonista Léo Gandelman com faixas do disco Lounge Jazz, onde ele vai fundo no universo do estilo musical lounge e, ao mesmo tempo, fazendo misturas, como o próprio nome do disco sugere, né? E colocando ali suas influências e marca registrada. E para fechar, vamos ouvir faixas de um disco gravado ao vivo, na verdade um projeto. O nome do álbum é Sessões Selo Sesc, número 7, João Donato e Projeto Coisa Fina. Projeto Coisa Fina é uma big band que convidou o compositor João Donato e apresentaram tanto temas dele, do Donato, assim como de outros compositores, num show composto, na maioria, por temas instrumentais. Vamos nessa? O programa Circular Brasil de número 202 está no ar.

violonista Baden-Powell foi um dos artistas brasileiros mais importantes no passado para divulgar a qualidade e a excelência dos instrumentistas do nosso país no exterior. Ele foi conhecido mundialmente e brilhou por décadas em todo o mundo. No programa de hoje, nós vamos ouvir algumas faixas que são clássicas do Baden, mostrando ali seu estilo e sua forma de tocar o violão. Serão faixas do disco Minha História, Baden-Powell, que na verdade é um álbum de uma série, né? Cada disco abordando aí músicas importantes da carreira de artistas específicos. Nós vamos ouvir quatro faixas desse disco aqui no programa de hoje. Vem duas delas aí agora: Apelo, do Baden-Powell e Vinícius de Moraes, e logo depois Garota de Ipanema, do Tom e Vinícius.

O violonista Baden Powell é a nossa primeira atração do programa Circular Brasil de hoje. Estamos apreciando algumas faixas de um disco dedicado a ele, de uma série chamada Minha História. Nós acabamos de ouvir Garota de Ipanema, do Tom Jobim e Vinícius de Moraes. E antes dela foi Apelo, do Baden e do Vinícius de Moraes. Aqui nessas gravações, a gente relembra a essência da identidade do Baden Powell ao violão, né? Vamos para mais dois temas agora. Manhã de Carnaval, do Luiz Bonfá e Antônio Maria. E logo a seguir, Samba Triste, do Baden Powell e Billy Blanco.

Essa foi Samba Triste, do Baden Powell e Billy Blanco. E antes dela, a gente ouviu Manhã de Carnaval, do Luiz Bonfá e Antônio Maria. Você está acompanhando o programa Circular Brasil, de música instrumental. E acabamos de apresentar a nossa primeira atração, o violonista Baden Powell, através de faixas de um álbum chamado Minha História, Baden Powell. Agora vamos para a nossa segunda atração de hoje, uma experiência musical de um talentoso saxofonista brasileiro.

Léo Gandelman é um saxofonista bastante produtivo, com diversos discos lançados. Ele já esteve presente aqui no nosso programa através de outros álbuns. Dessa vez, vamos apresentar algumas faixas do disco Lounge Jazz, lançado em 2005, uma experiência no universo do lounge. A seguir, a gente vai ouvir dois temas, Bari, Bossa, do Léo Gandelman, e logo na sequência, Gavião, do Léo e do William Magalhães.

O saxofonista carioca Léo Gandelman é a nossa segunda atração do programa Circular Brasil de hoje. Dessa vez, estamos apreciando algumas faixas de um álbum lançado por ele em 2005, chamado Lounge Jazz. Acabamos de ouvir Gavião, do Léo Gandelman e William Magalhães. E antes dela, foi Bari Bossa, do Léo. Vamos continuando com mais dois temas, Love Total, do Léo e Nico Rezende, e a faixa título do álbum, Lounge Jazz, do Léo Gandelman e William Magalhães.

Este é o programa Circular Brasil de música instrumental e acabamos de apresentar a nossa segunda atração, faixas de um álbum gravado em 2005 pelo saxofonista carioca Léo Gandelman, que fez uma viagem pelo estilo musical lounge, imprimindo também todas as suas influências e a sua marca registrada. O nome do álbum é Lounge Jazz, que foi inclusive o nome da música que a gente acabou de ouvir, a faixa título do disco, de autoria do Léo Gandelman e William Magalhães. Antes dela, ouvimos Love Total, do Léo e do Nico Rezende. Agora, subindo um pouquinho mais a pressão, vamos para a última atração do programa de hoje, uma big band e um baita compositor, numa gravação ao vivo na cidade de São Paulo.

Em 2019, aconteceu um espetáculo no Sesc Pinheiros, em São Paulo. A Big Band Projeto Coisa Fina convidou o compositor e tecladista João Donato para o que veio a se tornar um disco gravado ao vivo, tendo como repertório temas do próprio João Donato e também de outros compositores. O nome do disco é Sessões Selo Sesc número 7, João Donato e Projeto Coisa Fina. Nós vamos ouvir três faixas desse disco aqui no programa de hoje. Vem aí duas delas na sequência: Café com Pão, do João Donato e Lísias Ennio, e logo depois Cadê Jodel, do Donato e Marcos Valle. Lembrando que as músicas foram gravadas ao vivo, e uma observação é que nessa primeira faixa agora a gente ouve aí uma apresentação falada do mestre de cerimônias da noite convidando o João Donato ao palco.

Agora chegou a hora da gente convidar aquele convidado mais especial, dono de lindas melodias, compôs com todo mundo da MPB, nosso amigo João Donato.

A Big Band, projeto Coisa Fina, juntamente com o tecladista e compositor João Donato, são a nossa terceira e última atração do programa Circular Brasil de hoje. Estamos ouvindo faixas do disco Sessões Selo Sesc número 7, João Donato e Projeto Coisa Fina, gravado ao vivo no Sesc Pinheiros, em São Paulo, no ano 2019. Acabamos de ouvir Cadê Jodel, música de João Donato e Marcos Valle. E antes dela foi Café com Pão, do Donato e Lísias Ennio. E para fecharmos os trabalhos do programa Circular Brasil de hoje, vamos para mais um tema, encerrando com o astral lá em cima, Emoriô, do João Donato e Gilberto Gil.

0: João Donato, senhoras e senhores. Muito obrigado, João.
1: Essa foi Emoriô, do João Donato e Gilberto Gil. Ela está presente no disco chamado Sessões Selo Sesc número 7, João Donato e Projeto Coisa Fina, gravado ao vivo em São Paulo em 2019. A Big Band Projeto Coisa Fina convidou o pianista João Donato e gravaram esse álbum ao vivo. Essa foi a nossa terceira e última atração do programa Circular Brasil de hoje.

0: E vamos terminando por aqui o nosso programa. Muito obrigado pela sua companhia hoje. Os trabalhos técnicos ficaram a cargo do Marcos Inácio. Eu espero você aqui semana que vem, nesse mesmo dia e no mesmo horário. Combinado? Grande abraço e até lá.
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1: Sorta Blue, de Henry Mancini com Valtel Branco.

0: Sorta Blue, de Henry Mancini com Valtel Branco.
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5: Duas horas e 2 minutos.
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0: Suíte número 3, em Ré menor, de Handel. Piano Murray Pereira.

0: Suíte número 3, em Ré menor, de Handel, piano Murray Pereira.
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0: Quarteto de Cordas, Opus 74, número 2, em Fá maior, de Franz Joseph Haydn. Quarteto de Cordas, em Delion.

0: Quarteto de Cordas, Opus 74, número 2, em Fá Maior, de Franz Joseph Haydn. Quarteto de Cordas, em Delion.
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0: Abertura do drama musical Gil Sara, de Reinhold Glier. Orquestra Sinfônica Estatal de São Petersburgo, sob a regência de Andrei Anichanov.

0: Abertura do drama musical Gil Sara, de Reinhold Glier. Orquestra Sinfônica Estatal de São Petersburgo, sob a regência de André Anichanov.
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0: Os violões bem temperados. Prelúdios e fugas para dois violões. Opus 199, números 7 a 9. De Mário Castelnuovo Tedesco, duo de violões Brasil, João Luiz e Douglas Lora.

0: os violões bem temperados, prelúdios e fugas para dois violões, Opus 199, números 7 a 9, de Mário Castelnuovo Tedesco, duo de violões Brasil, João Luiz e Douglas Lora.
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0: Fantasia para um Gentilhombre, obra de 1978, de Joaquim Rodrigo. Arranjo para flauta e orquestra, James Galway. Flauta, Joana Fröhrer. Orquestra Sinfônica de Astúrias, sob a regência de Maximiano Valdés.

0: Fantasia para um Gentilhombre, obra de 1978, de Joaquim Rodrigo. Arranjo para flauta e orquestra, James Galway. Flauta, Joana Fröhrer. Orquestra Sinfônica de Astúrias, sob a regência de Maximiano Valdez.
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0: La Dolce Vita e Romeu e Julieta, excertos das trilhas sonoras de Nino Rota. Harpa, Annelien Linnartz. Filarmônica de Bruxelas, sob a regência de Adrien Perruchon.

0: La Dolce Vita e Romeu e Julieta, excertos das trilhas sonoras de Nino Rota. Harpa, Annelien Linaerts. Filarmônica de Bruxelas, sob a regência de Adrien Perruchon.
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0: Suíte Sinfônica, O Amor das Três Laranjas, de Prokofiev. Orquestra Sinfônica de Londres, regência de Andrew Davis.

0: Suíte Sinfônica O Amor das Três Laranjas, de Prokofiev, Orquestra Sinfônica de Londres, regência de Andrew Davis.
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0: Juventude, romance para violino e orquestra de Shostakovich. Solista Erez Ofer, Orquestra de Filadélfia, sob regência de Ricardo Tchaí.

0: Juventude, romance para violino e orquestra de Shostakovich. Solista, Eris Ofer. Orquestra de Filadélfia, sob regência de Ricardo Chaí.
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2: Quatro horas.
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4: Sou o Tony Villani, nós estamos iniciando agora mais um programa Sala de Concerto aqui pela Rádio MEC. E hoje estamos recebendo o coro da Associação de Canto Coral, unindo o coro sinfônico e o coro de câmara, sob a regência dos maestros Jesus Figueiredo e Miguel Torres, com a participação do pianista André Torres. Sejam todos muito bem-vindos e eu agradeço mais uma vez a presença de vocês aqui conosco no programa de hoje. E é sempre uma grande alegria receber as formações da Associação de Canto Coral. E hoje temos essa alegria multiplicada inúmeras vezes, diante do coro exuberante que está presente aqui no Sala de Concerto conosco. No programa de hoje, nós vamos celebrar o compositor brasileiro, Padre José Maurício Nunes Garcia. Também teremos obras de Brahms e Bruckner. E também conversamos sobre os trabalhos recentes da Associação e dos seus integrantes. O coro de câmara da Associação de Canto Coral nos vai apresentar a primeira obra desse programa de Padre José Maurício Nunes Garcia, Stabat Mater, sob a regência do maestro Miguel Torres. Maestro, muito obrigado mais uma vez por aceitar o nosso convite. Uma das importantes contribuições da Associação de Canto Coral para a cultura brasileira é, sem dúvida, a divulgação da obra de José Maurício Nunes Garcia. Stabat Mater é um texto litúrgico que foi visitado inúmeras vezes, grandiosamente, por inúmeros compositores de música clássica ocidentais. Agora, o que narra esse texto e o que o senhor destacaria nessa versão de Padre José Maurício Nunes Garcia, com o senhor, por gentileza, Miguel Torres?
5: Essa obra, o Stabat Mater do Padre José Maurício, ela tem algumas peculiaridades. Ela foi composta em 1809, um ano depois da chegada da família real ao Brasil. E o primeiro motivo que vai ser cantado pela solista, ele foi cantado por Sua Alteza Real Dom João. Então, essa obra não foi exclusivamente uma composição do Padre José Maurício. Ele compôs em cima do motivo cantado por Sua Alteza Real. E algumas peculiaridades, porque a parte de soprano se perdeu ao longo do tempo. E a professora Cleof Persson de Matos, fundadora da Associação de Canto Coral e grande pesquisadora da obra do Padre José Maurício, reconstituiu a parte do soprano a partir dos manuscritos que tinham no arquivo da associação. Então, a versão que hoje vamos apresentar aqui é a versão que a professora Cleof reconstituiu.
4: Me diga uma coisa, eu estava conversando com o maestro Jesus há pouco, e seria importante talvez que ele pudesse participar disso. O José Maurício trouxe esse Stabat Mater trazendo aspectos da música local, da música do Brasil, logicamente, daquela época. Eu havia perguntado ao maestro se o público de hoje poderia identificar, e ao que ele me disse, ele está chegando, maestro, o senhor pode chegar e conversar conosco. Muito obrigado. Boa. Então, hoje o público não identificaria nessa obra, nesse Stabat Mater, identidades ou frases da música brasileira daquela época. Mas já o público daquela época poderia identificar essas frases brasileiras.
6: Na obra do José Maurício Nunes Garcia, quem conhece um pouco da música daquele período que ele viveu aqui no Rio, conhece também, já ouviu falar muito sobre as modinhas. Então, as modinhas eram cantadas nos bailes, nas casas, nas ruas, e essa música influenciou muito a forma de compor do Padre José Maurício. E, de uma certa maneira, a gente percebe um pouco esse tempero das modinhas populares, mesmo na música sacra, no repertório que ele escreve para as igrejas. Então, eu acredito que quem viveu na época,

0: estava acostumado com aquela música do dia a dia, percebia na música sacra do Zé Maurício essa influência da música popular.
1: Mas é um hábito dos grandes compositores. Eu cito, por exemplo, o brasileiro Heitor Villa-Lobos, que traz frases do folclore brasileiro à sua música. Brahms, que nós vamos ouvir a seguir, também traz o folclore húngaro para a sua música. Vamos então à primeira peça de hoje. Nós vamos ouvir o Stabat Mater, de Padre José Maurício Nunes Garcia, com coro de câmara da Associação de Canto Coral, a regência do maestro Miguel Torres, solistas Mariana Gomes, soprano, Helena Lopes, contralto, Guilherme Gonçalves, tenor, Anderson Vieira, barítono, e ao piano André Torres. Vamos então, Stabat Mater, de Padre José Nunes Garcia.

0: Concoro de Câmara da Associação de Canto Coral e Regência do Maestro Miguel Torres. Tivemos Stabat Mater, de Padre José Maurício Nunes Garcia. Solistas Mariana Gomes, soprano, Helena Lopes, contralto, Guilherme Gonçalves, tenor, Anderson Vieira, barítono e ao piano, André Torres. Muito obrigado a todos por essa belíssima interpretação. E esse é o Sala de Concerto, hoje recebendo o coro da Associação de Canto Coral. A próxima obra do programa de hoje será apresentada pelo Coro Sinfônico, principal formação da Associação de Canto Coral, sob a regência do maestro Jesus Figueiredo. E é com o senhor que eu vou conversar agora, maestro. O senhor acaba de dar uma contribuição enorme para a divulgação da obra do padre José Maurício Nunes Garcia, promovendo uma gravação que em breve nós vamos veicular com certeza aqui na Rádio MEC. Fale um pouco sobre esse trabalho de vocês.
1: Sim, foi com muito prazer que eu fiz, acho que uma boa divulgação da música de José Maurício Nunes Garcia na Europa, enquanto eu estive para fazer meu mestrado em música antiga. E durante essa minha permanência, pude fazer alguns concertos com a música de José Maurício e me chamou muita atenção o último concerto, que foi meu concerto também de formatura, onde a gente teve a oportunidade de gravar com orquestra, com coro, em Genebra, na Suíça, abertura em Ré maior para orquestra e também a missa Nossa Senhora do Carmo para coro, solistas e orquestra. E a missa Nossa Senhora do Carmo tem um significado muito grande para nós da associação, porque está entre as quatro principais missas escritas pelo padre Zé Maurício. E a recepção foi muito boa, foi muito bacana.
0: Como é que o público reage, ou reagiu, já que estamos no passado? Você esteve em Genebra durante dois anos. Como ele reage a uma peça escrita por um sul-americano, um brasileiro? Não distante geograficamente, mas muito próximo do que acontecia na Europa naquela época.
1: Sim, porque até na chegada de Dom João VI, né, com a família real aqui, vieram também muitos músicos europeus, instrumentistas, cantores, também compositores e, sobretudo, partituras de Haydn, Mozart, Beethoven, que influenciou muito a composição de José Maurício Nunes Garcia. E entre esses concertos que eu pude realizar na Europa com a música de Nunes Garcia, um me chamou muita atenção, que foi na Fête de la Musique, a Festa da Música em Genebra, onde há concertos durante 2, 3 dias nas igrejas, nas salas de concerto, ao ar livre. Então o público ele circula. Então quando ele chegava no nosso concerto com Nunes Garcia, havia um certo estranhamento, uma certa dúvida no ar, que música é essa?
0: Quem é esse compositor?
1: Quem é esse compositor? Porque, obviamente, as pessoas na Europa conhecem muito o repertório europeu. E quando escuta algo diferente, eles ficaram naquela dúvida, será que é Haydn? Será que é Mozart? Não, não é. É algo diferente do que eles estão acostumados a ouvir. Mas a recepção foi muito positiva.
0: Maestro, muito obrigado pela sua declaração. É um prazer enorme ouvi-lo aqui. A próxima peça que nós vamos ouvir é de Brahms. E o nome dela é Begrabnisgesande, que seria em português, em livre tradução, a canção para Exéquias, canção para enterro, se quiser. Fala um pouquinho sobre o que nós vamos ouvir a seguir, por favor.
1: Sim, Brahms, né, esse grande compositor romântico, ele é muito conhecido pelas suas sinfonias, 4 sinfonias, pelos concertos, principalmente concerto de piano, e também pelas suas obras corais, suas obras vocais, sobretudo o Requiem, o Ein Deutschen Requiem, que ele compôs para coro, orquestra, solista. E essa obra que nós vamos apresentar, ela é uma obra de pequenas proporções, diferente do Requiem. Ela é escrita para vozes e instrumentos de sopro. Né? Muito interessante, quando ele começa a compor, ele pensa em orquestra completa. Depois ele desiste dessa ideia e faz a sua composição apenas para vozes e instrumentos de sopro, para que naquela marcha fúnebre, todos pudessem acompanhar, os cantores e os instrumentistas. Então a gente vai ouvir, a gente pode perceber essa marcha na música que ele escreve para instrumentos, sopros e coro.
0: Muito obrigado, maestro. Vamos então conferir com o Coro Sinfônico da Associação de Canto Coral e a regência do maestro Jesus Figueiredo. Nós vamos ouvir Begrabnisgesande de Brahms e a regência, mais uma vez, do maestro Jesus Figueiredo. E ao piano, André Torres.

0: A interpretação do Coro Sinfônico da Associação de Canto Coral, a regência do maestro Jesus Figueiredo, tivemos Begrabenes Gesang, de Johannes Brahms, e ao piano, André Torres. Muito obrigado pela essa belíssima e emocionante interpretação. A Associação Coral está presente em muitos palcos e eventos no Rio de Janeiro, fazendo um trabalho excepcional de divulgação da música vocal. Repertório que vai desde obras sacras brasileiras até música popular. Agora eu vou conversar com os dois maestros, maestros Jesus e Miguel Torres. Vocês poderiam falar como encontrar vocês, em que plataformas, endereço eletrônico e por aí vai. Por gentileza.
1: A gente pode encontrar tudo isso no site da Associação de Canto Coral, www.acc.

0: acc.art.br e também nas redes sociais. Pode procurar a Associação de Canto Coral que vai nos encontrar por lá.
1: Maestro, eu acho que quando eu estive falando com o senhor há pouco do seu trabalho, eu perguntei se o trabalho vai ser lançado também em CD, estará disponível para o público ou somente em plataformas?
0: Inicialmente em plataformas. No YouTube, com certeza. Provavelmente vamos ter uma apresentação aqui também na Rádio MEC.
1: Não, com certeza eu disse, foi o meu anúncio. A gente vai apresentar isso na nossa programação.
0: Sim, e em breve no canal do YouTube.
1: Seja muito bem-vindo. Em nome da EBC, Empresa Brasil de Comunicação, mas quantas pessoas temos aqui hoje? Quantos profissionais da voz temos aqui hoje?
0: Hoje cerca de 50, né, entre solistas, cantores do coro de câmara, do coro sinfônico, mais nosso pianista.
1: Infelizmente, o tempo exíguo. Se eu pudesse, eu nomearia cada um de vocês. Em nome da EBC, Empresa Brasil de Comunicação, a Rádio MEC e todos que fazem acontecer o Sala de Concerto, eu quero agradecer ao Coro Sinfônico, Coros de Câmara, ao pianista André Torres, aos maestros José Figueiredo e Miguel Torres por essa apresentação aqui no Sala de Concerto. Agradecemos também aos nossos ouvintes que nos acompanham pelo rádio, pela internet e nas demais plataformas. Continuem conosco em nossa programação. O Sala de Concerto de hoje teve trabalhos técnicos de Rafael Napoleão, coordenação de operações de Felipe Chagas, sonoplastia Silas Mendes, assistência de produção de Carlos Soca e coordenação de Adriana Ribeiro. Eu sou Tony Villani, espero por você na próxima semana e com certeza estarei por lá. Nós vamos encerrar o programa de hoje ouvindo o coro da Associação de Canto Coral interpretando a missa em Dó Maior de Bruckner, com solo do barítono Anderson Vieira e regência de Jesus Figueiredo ao piano, André Torres. Mas eu acho que o senhor gostaria de falar um pouquinho dessa obra de Anton Bruckner, por favor.
0: Bruckner é um grande compositor de sinfonias, também de obras corais, de missas, era um grande organista, tem muita música boa para órgão também. Então, nós escolhemos uma obra muito simples, da juventude ainda de Bruckner, que é essa pequena missa em Dó Maior, que ele escreve inicialmente para mezzo-soprano, solo, duas trompas e órgão. E depois, pela beleza que ela tem, ela ganhou, no século XX já, um arranjo para coro misto e orquestra de cordas. E hoje nós vamos apresentar essa missa com a parte de piano, acompanhada ao piano.
1: Vamos lá, então. Missa em Dó Maior de Anton Bruckner, com vocês, quando quiserem. Mais uma vez, muitíssimo obrigado pela presença de vocês.

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4: Cinco horas e dois minutos.
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Hoje, o Roda de Choro destaca Coletânea Choro, organizada por Carlos Alberto Sion e Henrique Cazes. Lançada em 2011, esse projeto reúne músicas de Valdir Azevedo, Radamés Inhátali, Orlando Silveira, Luperce Miranda, Jacó do Bandolim, dentre outros grandes compositores do choro. A lista de intérpretes não deixa por menos, trazendo grupos como Ritmos do Brasil, Caravana Oficial da Música Popular Brasileira, Radamés Inhátali Sesteto e Camerata Brasil. Começamos este programa ouvindo Para Dançar, de Valdir Azevedo, interpretado pelo grupo Ritmos do Brasil.

0: Ouvimos Para Dançar, de Valdir Azevedo, interpretado pelo grupo Ritmos do Brasil. A coletânea Choro foi lançada com 28 faixas no formato de CD duplo. Quem nos conta sobre como surgiu a ideia para realizar esse projeto é o compositor, arranjador e multiinstrumentista Henrique Cases.
1: As gravadoras no Brasil tiveram muito poder. Foram realmente muito influentes. Você imagina, o Brasil devia parecer promissor para o produto fonográfico proveniente da música popular. Tanto é que em 1927 só existia uma gravadora até então no Brasil, que era a Odeon, né, que é a Casa Edison, e depois Odeon passa a ter esse nome, 1912. E em 1927 chegam quatro gravadoras internacionais no Brasil: a Brunswick, a Victor, a Parlophone e a Columbia. Elas chegam ao Brasil, montam seus estúdios e impulsionam enormemente carreiras como, por exemplo, a do Pixinguinha, o arranjador da música brasileira pioneiro, que em 1927 se torna arranjador contratado da Victor e vai fazer uma carreira de maestro. Depois, nos anos 30, o surgimento da grande geração dos cantores do rádio, né, com grande sucesso, Orlando Silva, Carmen Miranda, ídolos populares que surgem, e as gravadoras estavam ali. Depois, com todas as outras ondas, a onda do samba-canção, a onda da bossa nova, depois principalmente da Jovem Guarda, uma coisa mais popular e tal, as gravadoras, elas tiveram um grande resultado no Brasil, né? E realmente acumularam um catálogo fantástico ao longo aí de todo o século XX. E havia uma questão, já terminando ali o século XX, né? Havia uma questão da passagem do LP para o CD, que foi uma passagem que aconteceu no mundo inteiro ainda nos anos 80, mas no Brasil custou acontecer em função de que a linha de produção completa não existia dentro do Brasil. Você tinha que fazer o chamado master de vidro, glass master, fora, o que encarecia tremendamente o produto e fazia com que pouquíssimos títulos, só os de grande vendagem, ficassem viáveis em termos de fabricação de CD. Quando isso finalmente chegou ao Brasil, em 1995, 94 para 95, começou então a se lançar mão do acervo dessas gravadoras e, dentro desse acervo, os produtos de choro que vinham sendo acumulados também ao longo do século XX inteiro. Eu trabalhei com várias coletâneas, com várias coleções, e especificamente essa coleção aqui, que é o choro da EMI, é uma coleção que foi feita com a produção do Carlos Sion. Eu fiz a seleção de repertório, fiz um texto do encarte, né? Você vê que era um CD, que você tinha um libretinho, você abria, tem um texto que conta um pouco sobre cada artista daquele, sobre cada momento das carreiras em que eles gravaram aquelas faixas. Então, para mim, além de ser uma utilidade realmente de resgatar gravações, de mostrar isso para uma geração mais nova, era muito gratificante escutar isso novamente e escrever a respeito disso. Então foram trabalhos muito, assim, que eu fiz com um enorme prazer. E esse aqui, que pega a fase em que a EMI foi a primeira a começar a lançar esses títulos numa coleção de dois LPs em um CD chamado Dois em Um. Foi a idealização do americano, meu amigo Gerald Seligman, que foi o diretor de marketing estratégico lá, e depois no lugar dele ficou a Sônia Antunes, com quem foi feito esse trabalho aqui, que eu sempre trabalhei com o Gerald sugerindo títulos. Olha, tem um LP espetacular aqui, tem outro ali e tal. Então eu ajudava ele, e ele achou que seria bom que eu escrevesse sobre aquilo. Então eu comecei a escrever releases, depois encartes e tudo. Houve uma colaboração muito grande minha com a gravadora, e um acervo que ainda ficou mais rico quando absorveu o acervo da gravadora Continental, e dentro do acervo da Continental, o que veio também da gravadora Marcos Pereira. Tudo isso a gente usou nessa coletânea. Então, é um trabalho que foi feito em 2011, né? E em 2011 a gente já estava sentindo um declínio muito grande do fôlego das gravadoras para bancar um produto como esse. Quer dizer, que você pagava, um pagamento não era nada, não era nenhum dinheiro assim, mas existia um dinheirinho para pagar um texto, para pagar uma programação visual bacana, para pagar um encarte, para pagar uma seleção de repertório, uma masterização cuidadosa, né? quer dizer, você tratar esse som com cuidado. Então, esse caminho, nessa coletânea, ele é, de certa maneira, ela começa e acaba com trabalhos que foram feitos para o mercado fora do Brasil. A lógica é essa.

Continuando o Roda de Choro, vamos ouvir Comprando Barulho, de Djalma Mafra e Jorge Tavares, interpretada pelo Caravana Ritmos do Brasil.

0: Acabamos de ouvir Dedilhando, choro de Orlando Silveira e Esmeraldino Salles, interpretada pela Caravana Oficial da Música Popular Brasileira. Antes ouvimos Quinta Caravana, de Valdir Azevedo, e Comprando Barulho, de Djalma Mafra e Jorge Tavares. Henrique Cases nos conta sobre a relevância das caravanas formadas na década de 1950 para divulgar nossa música brasileira no exterior.
1: Então, ela começa com o Valdir Azevedo no repertório das duas turnês que o Valdir Azevedo fez nas chamadas caravanas Humberto Teixeira, que eram as caravanas de divulgação da música brasileira fora do Brasil. E na segunda caravana que ele fez, que já foi com o Poli, a primeira ele fez dividindo o instrumental com o Sivuca. Aliás, o Valdir Azevedo disse que essa viagem foi a única vez que ele teve que estudar cavaquinho na vida, porque senão o Sivuca engolia ele, que tocava demais, né? E depois, a Quinta Caravana, que é até nome de uma música, é a caravana que ele vai com o Poli e vai com o Abel Ferreira e o Orlando Silveira. Eles fazem um grupo e esses espetáculos que eram montados normalmente levavam um casal de dançarinos, levava cantor. Era um espetáculo de variedade sobre música brasileira, não é um espetáculo só de choro. Mas das faixas instrumentais a gente selecionou desses discos essa participação também, o Orlando Silveira. O Valdir foi um cara que fez a carreira dele praticamente toda na gravadora Continental e fez poucas gravações na Odeon. Mas as gravações que ele fez, por exemplo, como essa aqui do Chorinho Antigo, que também aparece, e Pedacinho do Céu, essas gravações são com o Reginaldo Canhoto. Então, uma raridade do encontro do Valdir, que o Valdir tinha o seu próprio conjunto, não gravava com o Reginaldo Canhoto, mas foram o momento que eles se encontraram, né? Depois de uma década e meia, o Valdir fazendo sucesso com o conjunto dele. Então, essas gravações foram assim. Mas, tanto no início da seleção quanto no final, são projetos pensados para mostrar a música brasileira fora do Brasil. E o segundo é um projeto que nasceu também de parceria com esse americano, Gerald Seligman, que foi a Camerata Brasil fazendo um disco chamado Bar em Brasil. Foi feito para o selo EMI Classics. Nessa época, o Gerald estava em Londres, dirigindo esse selo, e nós fizemos essa mistura do bar, né, do barroco, com o choro, e fizemos um disco que foi lançado em 40 países, foi uma repercussão muito grande. Então, passando os olhos assim, eu vejo que a lógica disso é um pouco essa ideia de mostrar a música brasileira, né, o mote dessa coletânea, mostrar a música brasileira para o público de fora do Brasil, algo que está acontecendo cada vez mais através dos clubes do choro. De...

0: Londres, Paris, Amsterdã, Viena, etc. Tal, mostrar esse passado assim, primoroso desses virtuosos e desses trabalhos gravados com tanto esmero.
1: Continuando o Roda de Choro, vamos ouvir Delicado, composição de Valdir Azevedo, interpretada pela Caravana Oficial da Música Popular Brasileira.

Ouvimos Primavera e Perigoso, de Orlando Silveira e Esmeraldino Salles, interpretadas por Orlando Silveira e seu conjunto. E antes, Delicado, de Valdir Azevedo, interpretada pela Caravana Oficial da Música Popular Brasileira. As próximas três faixas que vamos ouvir são uma seleção de Henrique Cazes de músicas compostas por Valdir Azevedo em um período em que o músico se recuperava de um trauma terrível pela perda de uma filha. Seguimos com o Chorinho Antigo, de Valdir Azevedo.

De Valdir Azevedo, ouvimos Atrevido, Pedacinhos do Céu e Chorinho Antigo, com parceria de Miguel Lima em Pedacinhos do Céu.

0: De Luperce Miranda, ouvimos Picadinho à Baiana, prelúdio em Ré maior e Norival aos 60. Henrique Cazes fala sobre a seleção das faixas que encerram o disco número 1 da coletânea Choro, de 2011.
1: E, ao final, a gente tem o Luperce Miranda, que foi um grande virtuoso do bandolim, e eu fecho a primeira seleção com uma música que eu gosto muito, chamada Linda Érica, do Luiz Americano, né? Uma gravação de um disco que é um disco chamado Os Chorões, que é um disco de estúdio. Um disco que não era um grupo que se reuniu, só que era assim, o Altamiro Carrilho, o Netinho do clarinete, Radamés em Atali, o negócio eram os craques, né? Que fazem esse Os Chorões. E esse disco foi um dos discos assim que foram resgatados naquele processo desses dois em um, dois LPs e um CD e tal. E essa gravação, ela abre então para o repertório do disco Chorões, que aparece algumas faixas no segundo álbum. Então a ideia foi essa, fazer a última faixa do primeiro disco, fazendo a transição para o CD2.
0: Vamos encerrar este Roda de Choro ouvindo Linda Érica, de Luiz Americano, interpretada pelo grupo Os Chorões.

0: Ouro de 2011, organizada por Carlos Alberto Sion e Henrique Cases. O Roda de Choro é uma realização da Rádio MEC. Este episódio contou com produção e roteiro de Samanta Ribeiro e Brisa Evangelista, operação de áudio de Márcio Freitas, sonoplastia de Silas Mendes e coordenação de produção de Adriana Ribeiro. Este programa contou com pesquisas realizadas nos acervos do IMUB, Instituto Memória Musical Brasileira, e da Discoteca das Rádios MEC Nacional. Eu sou Raquel Ricardo e espero você no próximo Roda de Choro.
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1: Bom dia! Nesta edição do Áurea Música, vamos conferir uma seleção vocal e instrumental dedicada ao barroco italiano. Iniciamos com Sonata Opus 5, número 12, em Ré menor, La Folia, de Arcangelo Corelli. Flauta doce, Micala Petri, Cra.

0: Sonata Opus 5, número 12, em Ré menor, La Folia, de Arcangelo Corelli. Flauta doce, Micala Petri, Cravo, Mahan Isfahani.
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0: Concerto para laúde, em Ré maior, RV 93, de Antônio Vivaldi. Alaúde Polodete, The Parley of Instruments, sob a regência de Peter Holman.

0: Concerto para alaúde em Ré maior, RV 93 de Antônio Vivaldi. Alaúde Polodete, The Parley of Instruments, sob a regência de Peter Holman.
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0: Tu spietato non farai, da ópera Ifigenia in Aulis, de Nicola Porpora. Max Emanuel Sentit, contratenor. Conjunto Harmonia Atenea, sob a direção de Jorge Petrol.

0: do spietato Non Farai, da ópera Ifigênia em Aulis, de Nicola Porpora, Max Emanuel Sentit, contratenor. Conjunto Harmonia TNA, sob a direção de Jorge Petrow.
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0: Pastorale de Leonardo Leo, órgão Liu e Taminga.

0: Pastorale de Leonardo Leal, órgão Liu Itaminga.
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0: Sonata em Lá Maior com variações de Pietro Nardini. Ensemble Art Corps Mio.

0: Sonata em Lá Maior com Variações de Pietro Nardini. Ensemble Arde Cor Mio.
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0: Rosa e Lílio, Duratório e Ahel, de Baldassare Galuppi. Núria Rial, soprano, e o conjunto Arte Mandolini.

0: Rosa e Lílio, Duratório e Ahel, de Baldassare Galuppi, Núria Rial, soprano, e o conjunto Arte Mandolini.
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0: Sete horas e um minuto. Ótimo sábado, 25 de julho de 2026. Eu sou Raquel Ricardo e vamos juntos até o meio-dia. E a seguir, música e informação para você em Manhã MEC FM.
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0: Começamos com a abertura da suíte orquestral número 1, em Dó Maior, de Johann Sebastian Bach. Conjunto Musik Antiqua Köln, direção Reinhard Gebel.

0: Na Rádio MEC, abertura da suíte orquestral número 1 em Dó Maior, de Johann Sebastian Bach. Conjunto Música Antigua Köln, direção de Reinhard Gebel. 7 horas e 11 minutos. Muito bom dia para você.
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0: Chacona da ópera Ballet Naïs, de Rameau. Orquestra do English Bar Festival, direção de Nicholas McKeegan.

0: Na Rádio MEC, Chacona da Ópera Balé Anaïs, de Rameau, Orquestra do English Bar Festival, direção de Nicholas McKeegan. 7:18, um excelente dia para todos nós. Sábado no Rio de Janeiro será de sol entre nuvens, pancadas de chuva à tarde e à noite, aqui no centro 19 graus. Brasília tem dia de sol com muitas nuvens à tarde e à noite, mas sem chuva, agora 18 graus. Belo Horizonte, dia de sol com muitas nuvens. À noite, a nebulosidade diminui, os termômetros marcam 16 graus. E em Fortaleza, sol com algumas nuvens e chuva passageira durante o dia. À noite, o tempo fica firme, os termômetros marcam 26 graus.
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0: Na sequência, Vivace, da sonata em Dó Maior, de Baldassare Galuppi, piano Carlota Maschek.

0: Na Rádio MEC Vivace, da sonata em Dó Maior, de Baldassare Galuppi, piano Carlota Masche. Dólar fica estável em R$ 5,08, mas cai 0,58% na semana. Bolsa recua 1,5%, influenciada por queda no petróleo. 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
0: Seguimos com a entrada dos trovadores, minueto e contradança da suíte Le Paladin, de Jean-Philippe Rameau, Orchestra of the Age of Enlightenment e a regência de Gustave Leonhardt.

0: Na Rádio MEC, entrada dos trovadores, minueto e contradança da suíte Le Paladin, de Jean-Philippe Rameau, Orquestra of the Age of Enlightenment e a regência de Gustav Leonhardt. 7:29. Bom dia.
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3: O diretor Brian De Palma, criador de clássicos como Carrie, A Estranha e Scarface, vai contar com pelo menos dois brasileiros na equipe de seu próximo filme, Doce Vingança. O diretor de fotografia, Pedro Sotero, que trabalhou em Bacurau e Aquários, e a figurinista Cláudia Kopke, de Ainda Estou Aqui e Tropa de Elite. O filme Doce Vingança é um projeto antigo do diretor. Chegou a ser anunciado em 2018 com Wagner Moura no papel principal, mas nenhum nome do elenco foi confirmado até agora.
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0: 7:31. Seguimos com a Sinfonia para Trompete, Cordas e Contínuo em Ré Maior, de Giovanni Porta. Solista Simon Monday, Orquestra La Serenissima, direção Adrian Chandler.

0: Na Rádio MEC, Sinfonia para Trompete, Cordas e Contínuo, em Ré Maior, de Giovanni Porta. Solista Simon Monday, Orquestra La Serenissima, direção Adrian Chandler. Receita prevê arrecadar 17,2 bilhões de reais com imposto de renda sobre dividendos. Recursos ficam abaixo da estimativa inicial de 28 bilhões de reais. Saiba mais em agenciabrasil.ebc.com.br.
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0: Allegro sai da Sinfonia número 1 em Si bemol maior de Múzio Clemente. Orquestra Filarmonia e a regência de Francesco D'Avalos.

0: Na Razumec, Allegro sai da Sinfonia número 1 em Si bemol maior de Múzio Clemente. Orquestra Filarmonia e a regência de Francesco D'Avalos. 7:41. Coletânea reúne poetas invisibilizadas ao longo de 4 séculos. Pesquisadora Ana Rusch participou da 24ª edição da Flip. Saiba mais em agenciabrasil.ebc.com.br.
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0: Sonatas número 1, 4 e 6 em Lá, de Domênico.

0: Na Rádio MEC, sonatas número 1, 4 e 6 em Lá, de Domenico Cimarosa. Piano Stefano Michelli. Campeão mundial e medalhista olímpico Alisson dos Santos, mais conhecido como Pio, faturou sua primeira medalha de ouro em provas individuais no Troféu Brasil nesta sexta-feira, no estádio do Ibirapuera, em São Paulo. Saiba mais em agenciabrasil.ebc.com.br.
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0: Na sequência, Sinfonia em Sol Maior, de Christoph Graupner, Extempore Ensemble, direção Florian Ierich.

0: Na Rádio MEC, Sinfonia em Sol Maior de Christoph Graupner, Extempore Ensemble, direção Florian Henrique.
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7: 8h01, ótimo sábado, 25 de julho de 2026 para todos nós. Seguimos então com o concerto número 23 em Lá Maior para piano e orquestra, KV-488 de Mozart. Solista Wilhelm Kempff, regente Ferdinand Lettner, Orquestra Sinfônica de Bamberg.

0: Na Rádio MEC, concerto número 23 em Lá Maior, para piano e orquestra, KV-488 de Mozart. Solista Wilhelm Kempff, regente Ferdinand Leitner, Orquestra Sinfônica de Bamberg. 8 horas e 27 minutos.
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3: Um encontro pouco comum na música instrumental marca o lançamento de Inventos, novo álbum do acordeonista Marcelo Caldi com o trompetista Silvério Pontes. O disco reúne 10 faixas autorais e inéditas, com forte presença do choro e participações de grandes instrumentistas brasileiros, como Alexandre Caldi, Carlos Malta, Daniela Spielmann, Marco Suzano, entre outros. Inventos já está disponível nas plataformas digitais. Do Rio de

0: de Janeiro, Jansen Campos, para a Rádio MEC, clássica e atual.
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5: Mais uma vez, hora certa para você, 8h29. Bom dia! Seguimos com o concerto para flauta, cordas, 2 oboés, 2 trompas e baixo contínuo em Sol Maior, de Stamitz. Flauta, Bartold Kuyken, Orquestra Tafel Musik e a regência de Jean Lamont.

0: na rádio MEC, concerto para flauta, cordas, dois oboés, duas trompas e baixo contínuo em sol maior de Stamitz. Flauta Bartold Koiken, Orquestra Tafel Musique e a regência de Jean Lamont. TikTok é acusado de violar regras da União Europeia sobre segurança de crianças. Multa pode chegar a 6% do faturamento global. Detalhes em agenciabrasil.ebc.com.br.
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0: Introdução e Fandango, de Luigi Boccherini, com quarteto de violões Quaternalha.

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1: 2026, 100 anos de Milton Santos.
2: O trabalho do geógrafo e professor Milton Santos sempre foi voltado para os problemas sociais do Brasil. Sua abordagem da geografia sempre levou em conta as desigualdades estruturais de nosso país e a importância da cidadania para a construção de um país mais justo. Por este motivo, Santos foi um importante ator político e chegou a integrar o governo de Jânio Quadros. Com o golpe militar, em 1964, Milton foi preso e, em seguida, saiu do Brasil, retornando ao país em 1977. Em uma entrevista concedida a Roberto Dávila, o geógrafo comentou sobre estas questões.
3: Professor, ouvindo o senhor falar sobre a questão do negro, né, eu também estou pensando na questão da cidadania, né? Como é que nós, brasileiros, vivemos a cidadania?
4: Vivemos mal. Vivemos mal porque no Brasil não há cidadãos. As classes médias não querem ser cidadãs, querem privilégios, e os pobres não chegam a ser cidadãos. E aí chega a globalização, onde nós nos tornamos consumidores e usuários. O debate dos valores, eu acho que esse é o centro da questão da cidadania. Quer dizer, a cidadania ela se amplia quando se amplia também a noção de valor. Viver valorando as relações interpessoais, viver valorando a minha relação com minha terra, viver valorando a mim mesmo como pessoa, né, forte, e tudo isso é posto de lado. Se as alternativas são somente do consumo, se a oferta é só de coisas, de mais um pouquinho de dinheiro, a ideia de cidadania se reduz, e a democracia serve. Fica o nome, que nós continuamos falando que há uma democracia no Brasil. Será que é a mesma?
1: 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O que a memória ama fica eterno. 90 anos de Adélia Prado.
5: Um dia vi um navio de perto. Por muito tempo olhei-o com a mesma gula sem pressa com que olho Jonathan. Primeiro as unhas, os dedos, seus nós. Eu amava o navio. Oh, eu dizia, ah, que coisa é o navio. Ele balançava de leve como os sedutores meneiam. À volta de mim busquei pessoas. Olha, olha o navio. E dispus-me a falar do que eu não sabia, para que enfim tocasse no onde o que não tem pés caminha sobre a massa das águas. Uma noite dessas, antes de me deitar, vi como vi o navio um sentimento.
1: A estreia de Adélia contou com a ajuda de dois poetas de renome, Afonso Romano de Santana e Carlos Drummond de Andrade, que leram seus originais após Adélia enviá-los através dos Correios. Formada em filosofia, a poeta foi professora até se dedicar totalmente à literatura. Além de Bagagem, seu livro de estreia, outros livros marcam a bibliografia de Adélia Prado. O Coração Disparado, de 1978, ganhador do prêmio Jabuti, e Solte os Cachorros, de 79, que reafirma sua capacidade em transformar pequenas experiências cotidianas em poesia. Para celebrar seus 90 anos de vida, resgatamos uma entrevista da poeta no programa Encontro Marcado.
6: Você já disse certa vez que não encara a atividade literária como uma carreira. Para você, Adélia, o que significa o ato de escrever?
5: Eu acho que a criação artística, e no caso, não só literária, qualquer forma de arte que você pode considerar aí, Eu não acho que isso é nunca uma decisão do autor.

0: Eu não acho que a pessoa decide fazer um quadro, decide fazer uma música ou decide fazer um poema. A força criativa, ela é, a meu ver, uma força da natureza. Ela é uma coisa natural e independe do meu desejo. Quanto a... né? Quanto a... a sua, essa força em si mesma. Eu considero isso um dom. Você nasce com, ou não com, com determinados dons. Então, o que a gente tem que... o que a gente tem que fazer é ser fiel a esse dom, né? É ser dócil a esse dom e deixar, não bloquear, deixar aquele... enfim, ser servo disso.
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3: 9:02, seguimos com Allegro Moderato, do Concerto para Piano em Dó Maior, de Ignaz Pleyel. Solista de Jan Bach, Orquestra Pleyel e a regência de Johannes Klumpf.

0: Muito bem, na Rádio MEC, Allegro Moderato, do Concerto para Piano em Dó Maior, de Ignaz Pleyel. Solista de Anne Barr, Orquestra Pleyel e a regência de Johannes Klomp. O Conselho Nacional dos Direitos Humanos, CNDH, divulgou nesta sexta-feira nota pública em que manifesta profunda preocupação com a implementação do programa Tolerância Zero da Prefeitura do Rio de Janeiro. Saiba mais em agenciabrasil.abc.com.br.
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0: Na sequência, Serenata Trio para Violino, Viola e Violoncelo, em Ré maior, Opus 8 de Beethoven, conjunto de câmara Lark Budelli.

0: Na Rádio MEC, Serenata Trio para Violino, Viola e Violoncelo em Ré Maior, Opus 8 de Beethoven. Conjunto de Câmara Larky Budelli. 9 horas e 24 minutos.
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3: A exposição Carmen Portinho, Modernidade em Construção, revisita a trajetória de uma das grandes pioneiras do modernismo brasileiro. Engenheira, urbanista e militante feminista, Carmen foi central na luta por direitos, cultura e liberdade no século XX. A mostra reúne documentos, obras e instalações que dialogam com seu legado. Em cartaz no Man Rio, até 23 de agosto. Do Rio de Janeiro, Jansen Campos, para a Rádio MEC, Clássica e Atual.
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0: Na Rádio MEC, sonata número 2 em Sol Maior para quarteto de sopros de Rossini, flauta Massimo Mercelli, fagote Luca Reverberi, clarineta Giovanni Pitiati, trompa Stefano Pignatelli. 9 horas e 27 minutos. Muito bom dia para você.

0: Muito bem, na Rádio MEC, sonata número 2 em Sol Maior, para quarteto de sopros de Rossini. Flauta Massimo Mercelli, fagote Luca Reverberi, clarineta Giovanni Pettiati, trompa Stefano Pignatelli. Unicef mapeia cidades onde crianças estão expostas a riscos ambientais. Mais de 300 municípios foram considerados em maior vulnerabilidade. Detalhes em agenciabrasil.ebc.com.br.
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0: Seguimos com o quarteto de cordas número 5 em Si bemol maior, D68 de Schubert, com o quarteto Melos.

0: Muito bem, na Rádio MEC, Quarteto de Cordas número 5, em Si bemol maior, D 68 de Schubert, com o quarteto Mellows. 9 horas e 56 minutos, muito bom dia.
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2: Não quero mais que o rei de Tiro venha apanhar meus pavões pro bem-amado. E nem marfim, nem preciosa lenha, nem flor azul, nem papião dourado. Não consinto que viole a minha brenha, carregando as riquezas do Eldorado. Não quero mais que o rei de Tiro venha apanhar meus pavões pro idolatrado. Pavões de Ofir não mais irão nos barcos para além da Hespéria e dos fenícios marcos. Se Salomão, o amado de Elohim, quer papagaio, araras e saguim, que os vá buscar no Surinam, nos charcos, e não nos campos de Tassimirim.
1: De Sossígenes Costa, A Zanga do Rei de Ofir, por Antônio Cícero. 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
6: 10h02, muito bom dia. Seguimos com a Sinfonia número 1 em Si bemol maior, opus 38, Primavera de Schumann, Orquestra Filarmônica de Berlim e a regência de Rafael Kubelik.

0: Muito bem, na Rádio MEC, Sinfonia número 1, em Si bemol maior, opus 38, Primavera, de Schumann. Orquestra Filarmônica de Berlim, sob a regência de Rafael Kubelik. 10 horas e 34 minutos.
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0: Trio com piano em Sol menor, opus 15 de Smetana, violino Nadia Meyerskouff, violoncelo Peter Adams, piano Yoshiko Endo.

0: Muito bem, na Rádio MEC, trio com piano em sol menor, opus 15 de Smetana. Violino, Nadia Myerskoff. Violoncelo, Peter Adams. Piano, Yoshiko Endo. 11 horas e 3 minutos.
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0: Concerto para violino em Mi menor, opus 64 de Mendelssohn. Violino Nathan Milstein, Orquestra Filarmônica de Viena e a regência de Cláudio Abado.

0: Muito bem narrado. Mack, Concerto para Violino em Mi Menor, Opus 64 de Mendelssohn. Violino, Nathan Milstein. Orquestra Filarmônica de Viena e a regência de Cláudio Abbado. 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
0: Seguimos com canções de Billy Cheese, de Claude Debussy. Contralto, Nathalie Stutzmann. Piano, Catherine Collard.

0: Na Rádio MEC, canções de abilities de Claude Debussy, contralto, Nathalie Stutzmann, piano, Catherine Collard. 11 horas e 39 minutos. 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
0: Prólogo da ópera Romeu e Julieta, de Camille Saint-Saëns. Coro Regional, Midi Pyrénées e Orquestra Nacional, Regente Michel Plasson.

0: na Rádio MEC, prólogo da ópera Romeu e Julieta, de Camille Saint-Saëns. Coro Regional Midi Pyrénées, Orquestra Nacional e a regência de Michel Plasson. 11 horas e 46 minutos.
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0: Munheiras, Opus 32, de Pablo de Sarasate, violino Tiano Ayang, Orquestra Sinfônica de Navarra, regente Ernest Martínez Izquierdo.

0: Encerrando manhã Mac FM deste sábado, Munheiras, Opus 32 de Pablo de Sarasate, violino Tiano Ayang, Orquestra Sinfônica de Navarra e a regência de Erneste Martínez Izquierdo. Muito bem, eu, Raquel Ricardo, agradeço por sua audiência e volto segunda-feira às 6 da manhã. Fique instantes com o programa Blim Blim Blom. Um ótimo fim de semana para você e até segunda!
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3: Doze horas e dois minutos.

nova temporada do Blim Blim Blom traz as mais recentes aventuras de Skandor, o gênio da música. Mas ele não é um gênio da música como Bach, Mozart, Beethoven, Carlos Gomes ou Villa-Lobos, mas um gênio mesmo, com lâmpada e tudo. Chama-se Skandor e é um amante da música. Por isso, ele realiza apenas um desejo para o sortudo que encontra a lâmpada onde ele vive. E tem que ser um desejo exclusivamente musical. Afinal, ele só aparece para quem gosta de música de verdade. Não só para músicos, mas para qualquer pessoa que goste muito, mas muito de música. Já pensou se você achasse a lâmpada de Skandor? Qual seria o seu desejo? Enquanto você pensa, vamos saber qual será o desejo da pessoa que hoje encontrará a lâmpada maravilhosa onde mora Skandor, o gênio da música.

0: episódio anterior, o maestro Marcelo Jardim conheceu o compositor e maestro Anacleto de Medeiros. Se você tivesse a chance de encontrar uma lâmpada mágica, o que você pediria? Enquanto você pensa, vamos ver quem vai cruzar o caminho de Skandor, o nosso gênio da música.
1: Sabem quando a gente sai de um show ou de um concerto, mas parece que a música continua tocando nos nossos ouvidos?
2: Ah, foi tão lindo!
1: É assim que a nossa convidada de hoje está se sentindo.
2: Um programa maravilhoso, bem pensado, bem executado.
1: Essa é Suzete Secato. Ela é pianista e a gente já conheceu outros dois membros da família. A Sofia e o Matheus, filhos dela.
2: Matheus tocou tão bem, orgulho da mamãe.
1: O Matheus já passou dos 40 anos, mas as mães não costumam ligar para esses detalhes. A mim, então...
2: E pensar que a obra de hoje foi escrita por alguém que viveu apenas 36 anos. É impressionante.
1: Suzete saiu de mais um concerto da Petrobras Sinfônica, onde seu filho Matheus toca. E ela está pensando no compositor homenageado, Harry Purcell.
2: Ele fez tanta coisa, compôs, ensinou, tocou, editou partituras, construiu instrumentos.
3: Mas ele também não foi cantor?
2: Ah, meu Deus, que susto!
1: Eita, por essa nem eu esperava, nem tocou a música.

0: música.
1: Você de onde você saiu?
2: Mais ou menos dali.
1: Dali onde?
2: Ah, da plateia.
1: Ah, você estava no concerto?
2: Claro, eu nunca perco um pessoal.
1: Engraçado, acho que não ouvi.
2: É natural, você estava olhando para o Matheus, como toda mãe faria.
1: Ele estava ótimo, não estava? A gravata estava só um pouquinho torta, mas eu não a encontrei antes para arrumar.
3: Será que é alguma coisa que colocam na água das mães?
2: Eu não vi nada, mas antes que eu me esqueça, meus parabéns.
1: Ué, pelo quê?
2: Por transformar a música em língua materna. Deve ser maravilhoso ter uma família tão musical.
1: Ah, sabe, não foi planejado. Matheus e Sofia começaram cedo e sempre me viram tocar. A música acabou virando nosso código compartilhado.
2: As melhores coisas da vida acontecem naturalmente. Outras precisam de um empurrãozinho da magia.
3: Suzette observa Scando. As roupas coloridas, o sorriso simpático e uma lâmpada interessante presa à cintura.
1: Engraçado.
2: O quê?
1: Essa lâmpada. Acho que já ouvi falar dela.
2: Ah, minha fofinha é uma celebridade. Mas onde você ouviu falar?
1: Meus filhos andaram cochichando umas coisas meio estranhas.
2: Crianças têm essa mania.
3: Ei, olha o respeito.
1: Eles iriam me olhar feio se me pegassem falando deles como de crianças. Mas posso fazer uma pergunta?
2: Até duas.
1: Você é o Scandor?
2: Ah, vejo que minha fama me precedeu.
1: Bom, pelo que eles disseram, parece ser você.
2: E o que, que eles disseram?
1: Algo sobre um gênio e terem viajado no tempo. Sabe como é? Falaram entre eles, não me contaram diretamente.
2: Sei.
1: Então?
2: Então?
1: É verdade?
2: O que você acha?
1: Que parece ser você de quem eles falavam. Mas viajar no tempo é um pouco demais.
2: Não acredito em magia?
1: Sou bastante prática, mas acho que uma vida sem magia é uma vida incompleta.
2: Eu gosto do seu modo de pensar, mas acho que antes de continuarmos essa conversa, precisamos nos apresentar.
1: Tem razão. Eu sou a Suzette. Suzette Secato.
2: Pianista, certo?
1: Sim, muito prazer. E você? Vai se apresentar mesmo eu sabendo seu nome?
2: Claro. E vou seguir o rito completo. Silas, a minha vinheta, por favor.
1: Olha, tem até musiquinha. Disso eu não sabia.
2: Sim, magia precisa de efeitos sonoros e música. Mas permita que me apresente. Eu me chamo Scandor. E sou o maravilhoso familiar, o inigualável gênio da música.
1: Então é verdade? Você realiza desejos?
2: Sim, um por pessoa.
1: E meus filhos?
2: Matheus conheceu o Henrique Oswald. E Sofia visitou Cecília Chaminado.
1: Isso é incrível. E nesse caso, eu ganhei um desejo?
2: Sim. Tem alguma fase que deseja conhecer?
1: Fase? Que fase?
3: Eu também me perdi.
2: Da vida do Purcell. Ele morreu ainda jovem, mas como você mesma apontou, fez bastante coisa.
1: Como você sabe que... Ah, bem, depois de aceitar que encontrei um gênio que leva ao passado, acreditar que ele lê pensamento é fichinha.
3: Não dá nem pra dizer o contrário.
1: Só uma pergunta.
2: Sim?
1: Vai ser uma viagem tranquila?
2: Defina tranquila.
1: Isso não me tranquilizou.
2: Pense por esse lado. Se seus filhos voltaram sãos e salvos, você também voltará.
3: E com uma boa história para contar.
1: Ah, sabe do que mais? Você tem razão. Vamos.
3: Quando Suzette abre os olhos, ela está em um enorme salão de pedra. Velas iluminam as paredes. Ela demora alguns minutos antes de se dar conta que está sozinha.
1: Scandor! Scandor!
3: Nada. Só uma música meio distante veio em resposta.
1: Será?
3: Ela foi seguindo o som até chegar a uma ante-sala, onde dezenas de pessoas aguardavam sua vez de entrar. Eram homens e mulheres com roupas luxuosas do século XVII.
1: Parece uma pintura.
3: Enquanto tenta entender onde está, Suzette olha para a própria roupa.
1: Meu Deus, um vestido enorme desses, com uma cauda compridíssima. Estranhamente, estou confortável.
3: Scandor tem muitos talentos. E um deles é o de ser um excelente alfaiate.
1: Acho que, se minha lógica estiver certa, estamos no fim de 1600 de alguma coisa. E essa deve ser a corte da Rainha Mary, da Inglaterra.
3: Bingo! Estamos em 1694.

0: Na verdade, diante da porta, um homem muito elegante com uma lista na mão parece comandar a entrada das pessoas.
1: Brasileiro não tem mesmo só dia de paz. Viaja 300 anos no tempo e ainda assim cai numa fila. Pelo menos daqui eu consigo ouvir.

0: Conde e Condessa de Gloucester, Visconde e Viscondessa de Lancaster, Lorde e Lady Ashford.
1: Nossa, será que todo mundo aqui é importante? Sem chance de eu conseguir entrar. E onde afinal está aquele gênio maluco?

0: Duque e Duquesa de Scandal Hill.
1: Ninguém responde. O cavaleiro consulta novamente a lista. Respira fundo, olha para os lados, tosse discretamente e repete.
0: Duque e Duquesa de Scandal Hill.
1: Alguns convidados começam a olhar para trás. Faltar em um evento da rainha, assim sem avisar, é uma ofensa.
2: Com licença, desculpem o atraso.
3: Scandal, como você está bonito.
2: Estou mesmo, não estou?
1: Suzette quase não o reconhece. Peruca branca impecavelmente penteada. Casaca bordada, sapatos brilhando.
3: Onde você estava?
2: Trocando de roupa. Ninguém entra na corte inglesa vestido de gênio.
3: E eu? Como estou?
2: Você está magnífica. Modéstia à parte, acho que a minha é a melhor criação.
3: Não sabia que você era alfaiate.
2: Um gênio pode ter seus hobbies. Agora, por favor, Vossa Graça, me dê o braço. Já fomos anunciados.
3: Fomos? Eu não ouvi nossos nomes.
2: É que aqui não somos Scandal e Suzette.
3: Ué, mas então quem somos?
2: O Duque e a Duquesa de Scandal Hill.
3: Espera, já fomos chamados. Quer dizer que a minha estreia na corte inglesa e eu já chego atrasada?
2: Faz parte do nosso charme.
1: Eu estava pensando. Todo duque é duque de algum lugar. Tipo, sei lá, o duque da Cornualha. Ou o duque de Kent.
4: Sim, e o que é que tem?
1: Nunca ouvi falar de Scandal Hill.
2: É um lugar muito bonito.
1: Então existe mesmo?
2: Existe? Enquanto durar esse episódio.
0: Duque e Duquesa de Scandal Hill.
2: Agora é a nossa vez.
3: Estou um pouco nervosa.
2: Ótimo. Os nobres vivem nervosos. Ninguém vai desconfiar.
3: E o que eu faço?
2: Vamos andar até a rainha. E lá você deve fazer uma pequena reverência. E por favor, não conte que veio do século XXI.
3: Vou tentar.
1: De braço dado com o

0: Duque de Escandor riu, Suzette atravessa lentamente as enormes portas.
1: Mal posso acreditar. Aquela realmente é a Rainha Mary?
2: Em pessoa. E se você olhar um pouco atrás dela, à direita...
1: Sei. O homem que está olhando para os músicos?
2: Ele mesmo. Reconhece?
1: Purcell! Scandal é o Purcell!
0: A coitada até ficou sem ar.

0: A música termina com um sorriso da rainha para os músicos. O compositor agradece e logo começa a circular pelo salão.
1: Que momento maravilhoso!
2: Ainda não acabou.
1: Como assim?
0: Purcell conversa rapidamente com alguns nobres, até que avista o Duque de Scandorhill.
3: Vossa Graça, que alegria revê-lo.
4: Maestro Purcell, a honra é toda minha. Permita-me apresentar a minha esposa, a Duquesa de Scandorhill.
3: Milady, é um prazer. Eu já a vi outras vezes, claro, mas nunca havíamos sido apresentados. Como tem passado?
4: A Duquesa é uma das maiores apreciadoras da sua música, maestro.
3: É mesmo, Vossa Graça?
1: Maestro, é uma enorme honra conhecê-lo.
3: A honra é toda minha, Milady.
1: Acabo de ouvir sua ode para o aniversário da rainha. É belíssima.
3: Ah, fico feliz que tenha gostado. Eu procurei escrever uma música digna da ocasião.
1: O senhor consegue transformar a solenidade em emoção. Pouquíssimas pessoas fazem isso.
3: É muita gentileza sua. Na verdade, eu sou apenas um operário da música.
1: Discordo. Um operário constrói. O senhor também encanta.
3: Espero apenas servir bem a música. Ela merece isso.
4: E serve de muitas maneiras.
3: Como assim?
4: Como compositor, organista, professor, editor, construtor de instrumentos.
3: Ah, às vezes é preciso fazer um pouco de tudo.
1: E ainda canta?
3: Quando necessário. Embora eu prefira deixar essa parte para quem canta melhor do que eu.
4: Ah, modesto, como sempre.
3: A modéstia costuma fazer bem aos compositores. Caso contrário, tornam-se insuportáveis.
0: Gostei dele.
2: Eu também. Por isso nós somos amigos.
0: Você o conhece há 5 minutos.
2: Ah, depende do ponto de vista. Eu posso dizer que o conheço desde o século XVII.
1: Há algo em especial que aprecio em sua obra, maestro.
3: Ah, sim. E o que é?
1: O senhor escreve para tudo. Igreja, teatro, corte e para a vida inteira.
3: Bem, é quando se vive de música, aprende-se rapidamente a dizer sim.
2: É uma boa filosofia.
3: Também é uma necessidade.
1: Mas cada obra parece ter uma personalidade própria. O senhor nunca escreve apenas porque alguém encomendou. Sempre parece haver afeto.
3: Fico feliz que pense assim. Eu sempre acreditei que uma encomenda não diminui uma obra. Quem deve decidir isso é o coração de quem escreve.
2: Curioso. Eu já ouvi dizer que a música encomendada não pode ser arte.
3: Ora, então essas pessoas nunca receberam uma boa encomenda.
1: Hoje mesmo, ouvindo sua ode para a rainha, eu pensei nisso. Ela foi escrita para uma ocasião muito específica, mas emociona pessoas mais de 300 anos depois.
3: 300 anos? O que quer dizer?
2: Ela quer dizer que ela tem certeza de que a obra seguirá emocionando daqui a 300 anos. Né? Como sabe, a minha esposa é estrangeira. Ela não domina a língua totalmente.
3: Ah, obrigado pelo elogio. Deve ser o maior que um compositor pode receber.
2: Ah, sim?
3: Sim, nós escrevemos para o presente, mas sonhamos sempre que alguém nos escute no futuro.
0: Logo em seguida, um criado chama Purcell para ir falar com a rainha.
3: Com licença agora, o dever me chama.
2: Vá tranquilo, não vamos fugir.
3: Espero que não. Gostaria muito de continuar nossa conversa.
1: Será um prazer.
3: Até daqui a pouco, então.
0: Purcell se afasta em direção à rainha.
1: Que homem gentil.
2: Muito. Veja, vamos tocar mais um pouco.

0: Magnífico. Ah, Scandor, muito obrigada por me trazer aqui. Acho que nunca mais vou esquecer esse dia.
1: Ainda não acabou.
0: Tem mais?
1: Tem, mas dessa vez a música é outra.
0: O que você quer dizer?
1: Você escolheu conhecer Henry Purcell e conheceu num dia de festa, mas ninguém é feito só de dias de festa.
0: Você está me preocupando.
1: É porque agora vamos conhecer outra parte da história.
0: Qual?
1: A parte em que a música consola. Feche os olhos outra vez.
0: Nós vamos viajar de novo?
1: Só um ano.
0: Só?
1: Para mim, um ano passa muito depressa.
2: Para quem tem milhares de anos, isso deve mesmo acontecer. Quando Suzette abre os olhos, Londres continua ali. Mas alguma coisa mudou.
0: Que estranho.
2: Ninguém sorri, ninguém conversa. As roupas são escuras, as bandeiras estão abaixadas. No ar, até o silêncio parece solene, pesado.
0: Scandor, o que aconteceu? Por que parece que tudo está triste?
1: A Rainha Mary morreu.
0: O quê?
1: Sim, a festa era uma comemoração do aniversário. Purcell havia feito a música e hoje é um funeral.
0: Purcell também compôs para o funeral da rainha?
1: Sim, ele fez música para momentos muito diferentes. Uma celebração, uma despedida.
2: Scandor.
1: Sim, minha querida.
2: Eu acho que não gostei de virmos aqui.
1: Por quê, meu bem?
2: Ah, estão todos tristes. Eu prefiro quando estão alegres.
1: Ah, eu também, muito mais.
2: Então por que viemos?
1: Porque a música também existe para esses dias.
2: Quais?
1: Os dias em que a saudade fala mais alto que a alegria.
2: Mas ela ajuda?
1: Às vezes. Ela não tira a tristeza, mas faz companhia.
2: Acho que isso já ajuda bastante.
1: Eu também acho.
0: Veja, quanta gente. Todos estão indo se despedir da rainha.
2: E no meio da multidão, um rosto conhecido se destaca.
0: Scandor, é ele?
1: Sim. Parece realmente triste.
0: Ele gostava da rainha. E daqui a alguns meses, ele também vai partir.
2: Assim que os vê, o maestro se aproxima.
3: Vossas graças, é um consolo revê-los. Uma pena que seja em circunstâncias tão tristes.
1: Infelizmente.
3: Jamais imaginei escrever uma música para um momento como este.
0: E, no entanto, ela é lindíssima.
3: Ah, obrigado. Embora eu preferisse que nunca tivesse sido necessária.
0: Acho que é justamente isso que a torna tão emocionante.
3: Como assim?
0: Porque ela não tenta esconder a tristeza. Ela apenas caminha ao lado dela.
3: Nunca pensei dessa maneira.
1: Os compositores quase nunca pensam nas próprias obras como o público pensa.
3: É verdade. Às vezes, compor pode ser quase um exercício de lógica. Onde encaixar uma nota, quando subir, quando baixar, como expressar um sentimento. Mas aí...
0: Aí ela encontra as pessoas. E as pessoas até podem olhar a progressão das notas. Mas, sobretudo, elas sentem.
3: Sabe, há dias em que um compositor imagina que tudo desaparecerá junto com ele.
0: Enquanto houver alguém disposto a ouvir, a música continua viva.
3: É um pensamento muito generoso. Espero merecê-lo.
0: Merece muito.
3: A rainha apreciava muito a música. Sempre a recebeu com enorme generosidade. Hoje sinto que perdi não apenas uma soberana, mas uma grande amiga.
1: Isso torna a despedida ainda mais difícil.
3: Torna, sim, é verdade.
0: Às vezes acho que a gente mede o tamanho da tristeza pelo tamanho do carinho.
3: Belas palavras, milady.

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1: No programa de hoje, ouvimos as seguintes obras de Henry Purcell: Come e Sons of Hearts, a ode ao aniversário da Rainha Mary, e o trecho da música para o funeral da Rainha Mary, ambas interpretadas pelo grupo Taverner Consort, sob a direção de Andrew Parrott, com a soprano Emily Van Evera, os tenores John Mark Anschley e Charles Daniels, o baixo David Thomas e o contratenor Timothy Wilson. O ator Arnaldo Marques esteve no papel de Henry Purcell.

0: programa Blim Blam Blom é uma criação de Tim Rescala.
1: A radionovela O Gênio da Música é escrita por Estefânia de Azevedo e tem sonoplastia de Silas Mendes.
0: Tem Lionel Fischer no papel de Scandor, o gênio da música.
2: E tem a narração de Maria Vitória Abdenur.
0: Você também pode ouvir o nosso programa na internet no site radiomec.ebc.com.br ou no aplicativo EBC Rádios para Android ou iOS.
2: Participe do nosso programa e escreva para a nossa ouvidoria no e-mail ouvidoria@ebc.com.br.
0: Ou ainda enviando mensagem pelo WhatsApp ou Telegram para o número 997100537, DDD 21.
1: Até semana que vem, crianças, sempre aos sábados ao meio-dia no programa
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7: Cinco companheiros, com o grupo Cordas que Falam.

0: 1-0, com o trio Madeira Brasil. Antes, Cinco Companheiros, com o grupo Cordas que Falam. Composições de Pixinguinha.
1: A exposição Carmen Portinho, Modernidade em Construção, revisita a trajetória de uma das grandes pioneiras do modernismo brasileiro. Engenheira, urbanista e militante feminista, Carmen foi central na luta por direitos, cultura e liberdade no século XX. A mostra reúne documentos, obras e instalações que dialogam com seu legado. Em cartaz no Man Rio, até 23 de agosto. Do Rio de Janeiro, Jansen Campos para a Rádio MEC, clássica e atual.
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4: Treze horas e 3 minutos.
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5: Melodia em Fá Maior, Opus 3, número 1, de Rubinstein, com o pianista Nelson Freire. Pedido de Simone Bisotto, de Belo Horizonte, Minas Gerais.

0: Melodia em Fá Maior, Opus 3, número 1, de Rubinstein, com o pianista Nelson Freire. Pedido de Simone Bisotto, de Belo Horizonte, Minas Gerais.
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0: Variações Enigma, Opus 36 de Elgar, com Orquestra de Filadélfia, regência de Odine Ormandy. Pedido de Leonardo Dis, Niterói, no Rio de Janeiro.

0: Variações Enigma, Opus 36 de Elgar, com Orquestra de Filadélfia, regência de Odine Ormandy. Pedido de Leonardo Diz, Niterói, no Rio de Janeiro.
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0: Quarteto de cordas número 8 em Dó menor, Opus 110 de Shostakovich, com Kronos Quartet. Pedido de Felipe Ursesino, de Gama, no Distrito Federal.

0: Quarteto de cordas número 8 em Dó menor, opus 110 de Shostakovich, com Kronos Quartet, pedido de Felipe Ursesino, de Gama, no Distrito Federal.
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1: A FGV Arte apresenta a exposição Eu Chorei Rios, Arte dos Povos Originários da América. A mostra reúne artistas de diferentes territórios da América Latina, como Ailton Krenak, Cláudia Andujar, Dayara Tucano e Denilson Baniwa, com pinturas, fotografias, esculturas e instalações. Em cartaz até 20 de setembro na Galeria FGV Arte, que fica na Praia de Botafogo. Do Rio de Janeiro, Jansen Campos para a Rádio MEC, clássica e atual.
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5: Quatorze horas e 4 minutos.
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Abertura La Finta Giardiniera de Mozart, Orquestra Filarmônica Real e a regência de Sir Colin Davis. 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Concerto para clarinete número 2 em

Concerto para clarinete número 2 em Fá menor, opus 5, de Crucelle. Clarinete Emma Johnson, orquestra de câmara inglesa e a regência de Gerhard Wartz. 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Sonata para violino e piano em Fá maior número 5, opus 24, Primavera, de Beethoven. Violino Daniel Guedes, piano Ilan Reschman.

Sonata para violino e piano em Fá maior número 5, opus 24, Primavera, de Beethoven. Violino Daniel Guedes, piano Ilan Reschman. 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Sonho de uma Noite de Verão, suíte da música incidental para a peça de Shakespeare, de Mendelssohn, Orquestra Sinfônica de Boston e a regência de Sir Colin Davis.

Sonho de uma Noite de Verão, suíte da música incidental para a peça de Shakespeare, de Mendelssohn, Orquestra Sinfônica de Boston e a regência de Sir Colin Davis. 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Outono e o Nascer do Sol, de John Thomas, duo de harpas Lippmann.

Outono e o Nascer do Sol, de John Thomas, duo de harpas Liebman. 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Xardas, de Vittorio Monti. Orquestra Festival de Londres. Violinista e regente Josef Sakonov.

Zardas, de Vittorio Monti, Orquestra Festival de Londres, violinista e regente Josef Sakonov. 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Seis Consolações, S-172 de Liszt, piano Nelson Freire.

Seis Consolações, S-172, de Liszt, piano Nelson Freire. 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Cercherò Lontana Terra, área da ópera Dom Pasquale, de Gaetano Donizetti. Tenor Roberto Alagna, Filarmônica de Londres e a regência de Richard Armstrong.

0: Cercherò Lontana Terra, área da ópera Dom Pasquale, de Gaetano Donizetti. Tenor Roberto Alagna, Filarmônica de Londres e a regência de Richard Armstrong.
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1: Desejo, tecnologia e algoritmos são os ingredientes principais da nova comédia de Jorge Furtado. No filme Muito Prazer, Luísa Arraes, Daniel de Oliveira e Samantha Jones vivem personagens que tentam salvar um motel decadente em plena era digital. O longa estreia nos cinemas brasileiros em agosto. Do Rio de Janeiro, Jansen Campos para a Rádio MEC, clássica e atual.
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7: Dezesseis horas e 3 minutos.
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8: Abertura: Os Alegres Ladrões, de Franz von Suppé, Orquestra Filarmônica de Viena e a regência de Zubin Mehta.

Abertura Os Alegres Ladrões, de Franz von Suppé. Orquestra Filarmônica de Viena e a regência de Zubin Mehta. 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La Traviata, Opus 8, número 29, para violão solo de Verdi. Concepção do compositor Johann Caspar Merz, violão Gianpaolo Bandini.

La Traviata, opus 8, número 29, para violão solo de Verdi. Concepção do compositor Johann Caspar Merz, violão Giampaolo Bandini. 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Sinfonia número 3 em Dó menor, opus 78, órgão, de Camille Saint-Saëns. Órgão Daniel Czorzempa, Orquestra Filarmônica de Roterdã e a regência de Edo De Waart.

Sinfonia número 3 em Dó menor, opus 78, órgão de Camille Saint-Saëns, órgão Daniel Chorzempa, Orquestra Filarmônica de Rotterdam e a regência de Edo De Waart. 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Suíte número 1 para dois pianos, opus 5, de Sergei Rachmaninoff, piano Vladimir Ashkenazy e André Previn.

Suíte número 1 para dois pianos, Opus 5, de Sergei Rachmaninoff. Piano Vladimir Ashkenazy e André Previn. 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Concerto para violoncelo e orquestra em Mi menor, Opus 85 de Elgar. Violoncelo Jacqueline Dupré, Orquestra de Filadélfia e a regência de Daniel Barenboim.

Concerto para violoncelo e orquestra em Mi menor, Opus 85 de Elgar, violoncelo Jacqueline Dupré, Orquestra de Filadélfia e a regência de Daniel Barenboim. 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No Jardim de um Mosteiro, de Kettleby, Orquestra Promenade de Londres, regente Alexander Ferris.

0: No jardim de um mosteiro de Kettleby, Orquestra Promenade de Londres, regente Alexander Ferris.
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Abertura Iolante de Arthur Sullivan, Orquestra Pro Arte, Regente Sir Malcolm Sargent. 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La Pluie Quillante de Claude Debussy, violão Nicolas de Souza Barros.

L'Applique Lente, de Claude Debussy. Violão, Nicolas de Souza Barros. 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Divertimentos para a Orquestra de Lalo, Orquestra Sinfônica da Basileia, regente Giancarlo Andretta.

0: Divertimentos para a Orquestra de Lalo, Orquestra Sinfônica da Basileia, regente Giancarlo Andretta.
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5: Dezoito horas e 33 minutos.
1: 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No Caderno de Música de hoje, vamos celebrar os 260 anos de nascimento do compositor austríaco do período clássico, Franz Xaver Süssmayr. Embora seu nome seja lembrado principalmente pela conclusão do célebre Requiem de Mozart, Süssmayr construiu uma carreira própria como compositor e regente, sendo uma figura bastante conhecida na vida musical vienense de seu tempo. Nascido em Schwanenstadt, na Alta Áustria, em 22 de julho de 1766, Franz Xaver Süssmayr iniciou sua formação musical ainda na infância e prosseguiu os estudos na abadia de Kremsmünster, onde compôs sinfonias, cantatas e música sacra para o teatro do mosteiro. Mais tarde, mudou-se para Viena, aprofundando sua formação e iniciou uma trajetória ligada ao universo da ópera. E foi em Viena que Süssmayr conheceu Wolfgang Amadeus Mozart, com quem cultivou uma relação de amizade e colaboração profissional. Em 1791, Süssmayr acompanhou Mozart em Praga para a estreia de La Clemenza di Tito e, a pedido do próprio compositor, escreveu os recitativos secos da ópera. Ele também trabalhou como copista em obras como A Flauta Mágica e esteve próximo de Mozart em seus últimos meses de vida. Vamos iniciar o programa com um trecho do Trio Serenata, de Franz Xaver Süssmayr, com Luigi Magistrelli, clarineta, Elena Cecconi, flauta, e Giambattista Pianezzola, violino.

Ouvimos um trecho do trio Serenata, de Franz Javert Süssmayr, com Luigi Magistrelli, clarineta, Elena Cecconi, flauta, e Giambattista Pianezzola, ao violino. Após a morte de Mozart, sua esposa, Constanze Mozart, desejava concluir o Requiem, que havia ficado inacabado. Depois das tentativas de outros colaboradores, coube a Süssmayr finalizar a partitura. Sua versão tornou-se a mais conhecida e continua sendo amplamente executada até hoje, embora musicólogos ainda discutam até que ponto ela segue esboços deixados por Mozart. Durante muito tempo, Franz Javert Süssmayr foi, injustamente, reduzido ao papel

papel de continuador do Requiem de Mozart. O compositor, porém, foi um importante nome no desenvolvimento musical de seu período, atuando como diretor musical de importantes teatros vienenses e compondo óperas, música sacra, cantatas e obras orquestrais. Sua ópera Der Spiegel von Arkadien, O Espelho de Arcádia, apresentada em 1794, alcançou grande sucesso e circulou por diversos teatros europeus, consolidando sua reputação na Viena do fim do século XVIII. Desta ópera, vamos ouvir a Sinfonia, em arranjo para conjunto de sopros, com o Consortium Classicum.

Ouvimos a Sinfonia, da ópera Der Spiegel von Arkadien, de Franz Xaver Süssmayr, com o Consortium Classicum. Ao longo do tempo, a obra de Franz Xaver Süssmayr passou a ser vista de forma bastante diferente daquela de sua própria época. Enquanto críticos do século XIX apontaram a falta de maior originalidade e profundidade poética em suas composições, embora reconhecessem o caráter melodioso e cantável de sua escrita, o público de seu tempo acolheu suas obras com entusiasmo. Além disso, sua atuação como compositor e regente lhe garantiu lugar de destaque na cena musical vienense. Sua trajetória também nos lembra que o classicismo não foi construído apenas pelos grandes gênios hoje consagrados, como Mozart, Haydn e Beethoven, mas também por muitos músicos que deram forma ao repertório e à vida musical de seu tempo. Franz Xaver Süssmayr morreu precocemente em Viena, em 17 de setembro de 1803, aos 37 anos. Nos últimos anos, parte de sua produção tem voltado aos palcos e aos estúdios de gravação, convidando o público a redescobrir um compositor cuja história vai muito além da conclusão do Requiem de Mozart. Vamos encerrar o Caderno de Música de hoje com o concerto para clarinete e orquestra em Ré maior, de Süssmayr, com o solista Luigi Magistrelli e o Italian Classical Consort.

Ouvimos o Concerto para Clarinete e Orquestra em Ré Maior, de Sousmayr, com o solista Luigi Magistrelli e o Italian Classical Consort.

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4: Dezenove horas e 4 minutos.
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No Música e Músicas do Brasil de hoje, nós vamos conferir o lançamento de Due Sense, segundo álbum do Amorim Rufino Duo. Formado pela violista Fabiola Amorim e pelo violinista Vladimir Rufino, o duo reúne obras de diferentes épocas para uma formação instrumental pouco explorada de violino e viola. Seja muito bem-vindo, o Música e Músicas do Brasil começa agora.

Lançado em junho de 2026 pela Zoo Music, o álbum Dua Sense propõe um diálogo entre tradição e contemporaneidade. O repertório reúne obras de Joseph Haydn, Alessandro Roger, Johann Halvorsen e Jean Sibelius, além de uma composição inédita do canadense Alain Gillilin, escrita especialmente para ampliar o repertório desse gênero camerístico. Nós vamos iniciar o programa com a sonata número 3 em si bemol maior de Joseph Haydn com O Amor in Rufino Duo.

Ouvimos a sonata número 3 em si bemol maior de Joseph Haydn com o Amorim Rufino Duo. Naturais de João Pessoa, na Paraíba, Fabíola Amorim e Vladimir Rufino vivem atualmente no Canadá e atuam como Amorim Rufino Duo desde 2005. Os dois construíram trajetórias muito semelhantes. Formaram-se na Universidade Federal da Paraíba, seguiram os estudos nos Estados Unidos e concluíram o doutorado em música na Universidade de Alberta, no Canadá. Além da carreira como intérpretes, desenvolvem intensa atividade como professores e realizam concertos em escolas, hospitais e centros comunitários, levando a música de concerto a novos públicos. Na sequência, nós vamos ouvir o duo em si bemol maior, opus 13, número 3, de Alessandro Roya, com o Amorim Rufino.

Ouvimos o Duo em Si Bemol Maior, Opus 13, número 3, de Alessandro Roia, com O Amorim Rufino Duo. Ao apresentar obras que vão do classicismo à produção contemporânea, este álbum, Duo Essence, destaca a riqueza do repertório para violino e viola. Além disso, a presença da obra inédita de Alain Gilliland reforça o compromisso do Amorim Rufino Duo com a criação atual e com a ampliação desse repertório.

mantendo o diálogo entre a tradição europeia e a produção musical do país onde os músicos hoje vivem. Vamos seguir o programa, então, com Snow Angels, de Alain Gilliland, com o Amorim Rufino Doux.

Ouvimos Snow Angels, de Alain Gilliland, obra inédita para violino e viola, interpretada pelo Amorim Rufino Duo, que segue agora com um duo em Dó Maior para violino e viola, de Jean Sibelius.

Ouvimos Duo em Dó Maior para violino e viola de João Sibelius, obra pertencente ao álbum Duo Essence, o mais recente trabalho do Amorim Rufino Duo, formado pela violista Fabíola Amorim e pelo violinista Vladimir Rufino. O disco foi lançado em junho de 2026 pela Zoo Music e já está disponível nas principais plataformas digitais. Vamos seguir então com a última faixa do álbum, a Passacaglia para violino e viola, de Johann Halvorsen.

Ouvimos a Passacaglia para violino e viola de Johann Halvorsen, na interpretação do duo formado pela violista Fabiola Morin e pelo violinista Vladimir Rufino. Nós vamos aproveitar os minutos finais do programa para ouvir mais um interessante trabalho do Amorim Rufino Duo. Lançado em 2022, o álbum de estreia do duo, intitulado Debut, já revelava a proposta artística de Fabiola Morin e Vladimir Rufino.

O trabalho reúne obras compostas entre os séculos XVIII e XXI de autores como Paul Wranitzky, Franz Anton Hofmeister, Heitor Villa-Lobos e Frank Horváth. Ouviremos desse álbum o duo para violino e viola, de Heitor Villa-Lobos, na interpretação do Amorim Rufino Doux.

0: Ouvimos o Duo para violino e viola de Heitor Villa-Lobos, da interpretação do Amorim Rufino Duo. Encerrando assim, mais um Música e Músico do Brasil. Muito obrigado pela companhia. Até o próximo programa e, como sempre, eu espero por você. Até lá.
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2: Horas e 5 minutos. 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
3: Rosa, de Pixinguinha e Otávio de Souza, com Mário Seve e Marcelo Fagerlandi.

0: Carioquinha, música e interpretação de Valdir Azevedo. Antes, Rosa, de Pixinguinha e Otávio de Souza, com Mário Seve e Marcelo Fagerlandi.
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0: Ave Maria, de Schubert, com Antúlio Madureira.

0: Nesse Tempo, música e interpretação de Marcelo Caldi. Antes, Ave Maria, de Schubert, com Antúlio Madureira.
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0: Vesper, de Ernesto Nazaré, com Daniel Gragiou e André Bacur.

0: Lamentos do Morro, de Garoto, com Mário da Silva. Antes, Vesper, de Ernesto Nazaré, com Daniel Gragil e André Bacur.
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0: Minhas Mãos, Meu Cavaquinho, de Valdir Azevedo, com Valmar Amorim.

0: Três Amigos, música e interpretação de Zé Menezes. Antes, Minhas Mãos, Meu Cavaquinho, de Valdir Azevedo com Valmar Amorim.
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0: Tamanduá, música e interpretação de Hamilton de Holanda.

0: Coisa número 2, de Moacir Santos, com Andréia Ernest Dias Quarteto. Antes, Tamanduá, música e interpretação de Hamilton de Holanda.
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0: Projeto 1, música e interpretação de Giba Esteves.

0: Forró de Corda, música e interpretação de Felipe Julián. Antes, Projeto 1, música e interpretação de Giba Esteves.
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3: Olá, ouvintes das rádios Nacional e MEC. Eu sou Renata Lima e este é o Bate-papo com a Ouvidoria, o espaço de escuta cidadã da Empresa Brasil de Comunicação.
4: Eu sou Edson França. Hoje vamos falar sobre a TV Brasil Animada.
5: E eu sou Gal Bastos. A partir das manifestações recebidas pela ouvidoria da EBC, vamos conhecer como a programação infantil da emissora desperta memórias, estimula o aprendizado e mobiliza famílias de diferentes regiões do país.
4: Na TV Brasil Animada, desenhos, séries e animações apresentam temas como ciência, literatura, meio ambiente, diversidade cultural, cidadania e convivência de forma lúdica e acessível.
3: Em um contexto de redução da oferta de programação infantil na televisão aberta, a TV Brasil Animada permanece como uma alternativa de acesso gratuito a conteúdos voltados à infância.
4: Programas como Mundo Bita, Peixonauta, Lupita no Planeta de Gente Grande, O Show da Luna e diversas outras atrações mostram que aprender pode ser bem divertido.
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3: Mais do que ocupar o tempo das crianças, a proposta é contribuir para a formação de valores, habilidades e descobertas que acompanham toda a vida.

0: vida.
1: As manifestações recebidas pela ouvidoria revelam o vínculo que muitas famílias constroem com esses conteúdos e reforçam o interesse do público por produções que valorizam a cultura brasileira e a preservação ambiental.
0: Algumas produções deixam de fazer parte da programação, mas permanecem vivas na memória do público.
2: Gostaria de sugerir o retorno da série animada Tainá e os Guardiões da Amazônia ao catálogo.
1: A área responsável informou que o período de licenciamento da obra expirou, impossibilitando sua exibição ou disponibilização nas plataformas da TV Brasil.
0: A participação do público também se manifesta por meio de sugestões para ampliar o repertório de conteúdos oferecidos às crianças e às famílias.
2: Sou mãe e tenho uma sugestão de desenho animado que atualmente não passa mais no Brasil. O desenho é educativo, divertido e tem tudo a ver com o perfil da emissora.
1: A equipe responsável agradeceu a sugestão e informou que a análise de novos conteúdos observa critérios técnicos e editoriais.
0: Outras manifestações mostram como essa programação também desperta a atenção de instituições interessadas em ampliar o acesso ao conteúdo oferecido pela TV Brasil Animada.
2: Somos uma TV universitária sem fins lucrativos e gostaríamos de incluir desenhos educativos e inclusivos em nossa programação. Como funciona o acesso a esses conteúdos?
0: A manifestação revela o alcance da programação infantil da TV Brasil para além do público doméstico, despertando interesse também em instituições voltadas à educação e à formação cidadã.
1: Algumas manifestações apontam oportunidades de aprimoramento.
2: Apesar da relevância dos desenhos, alguns episódios se repetem quase todos os dias, gerando uma estafa desnecessária na programação.
0: A manifestação foi encaminhada às áreas responsáveis para avaliação da possibilidade de ampliar e diversificar o catálogo da TV Brasil Animada à luz dos princípios da comunicação pública previstos na Lei nº 11.652.
1: Outra contribuição apontou possível inconsistência em conteúdo exibido na programação infantil.
2: Eu e meu filho estávamos assistindo ao desenho Lupita no Planeta de Gente Grande e percebemos que algumas cores mencionadas no episódio não correspondiam às imagens exibidas. Poderiam verificar essa situação, por favor?
0: A área responsável informou que a observação foi encaminhada à produtora da série para análise.
1: Ao receber essas contribuições, melhoramento e temas de interesse do público.
0: E quando imaginação, conhecimento e participação caminham juntos, a infância ganha novas oportunidades para aprender, criar e descobrir.
1: Seguimos atentos.
2: Seguimos em diálogo.
0: Seguimos ouvindo.
1: Até o próximo bate-papo com a ouvidoria.
0: Fizeram parte deste bate-papo com a ouvidoria:
1: Gal Bastos, Renata Lima e o Edson França na apresentação,
0: Roberta Dante na revisão,
1: Jaime Batista na operação de áudio
0: e Messias Melo na sonoplastia.
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4: 21 horas e 1 minuto.
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7: Olá amigos, eu sou o Sidney Ferreira e o Jazz Livre está começando aqui pela sua Rádio MEC. Como sempre faço, desde o início do programa, abrindo as portas para você entrar aqui no estúdio através da sua participação pelo nosso WhatsApp. Então anote aí, 21 99710-0537 é o seu canal de comunicação conosco. Ele foi uma das maiores estrelas da orquestra de Duke Ellington. Admirado pela tonalidade pura e potente de seu saxofone, o Jazz Livre de hoje traz a obra de Johnny Hodges. Nascido em 17 de julho de 1907, em Massachusetts, Estados Unidos, a fama de Hodges não é nem de longe comparável à qualidade de sua música. Havia pureza econômica e uma